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3: 9:03.
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0: 9 e 19.
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7: 9:26.
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2: Nove horas e 30 minutos.

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4: 10 e 1.
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4: 10:21.
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4: 10:21.

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0: 10:24.

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1: 10 horas e 30 minutos.

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1: 10h39.
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2: Vamos cantar uma música junto?
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1: 10h42.
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3: 10:58.

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0: 11:01.
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2: 11 e 9.

História linda, hein, história, arranjo, música, letra, sua voz, tudo maravilhoso.

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2: 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Hora certa.
3: 11:20.
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1: 11:34.

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1: 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Hora certa. 11:41.
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0: 11:49.
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2: Meia-noite e 13.

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0: 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Meia-noite e 30.

0: Matias, quero ouvir vocês agora.
1: Deixa com nós.

0: recomeçar.
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3: Meia-noite e 45.

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Meia-noite e 47.

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1: 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Meia-noite e 56.

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1: 1 hora.

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1: 1:49.

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1: 2:06.

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2h22.

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1: 2:33.

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3: 3:37.

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1: Então, semana até.

0: Todinho, meu irmão. Meu,
1: tá
0: deixa eu
1: normal,
0: mandar.
1: Tá normal.
0: Tá normal. 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
1: Seguinte, pessoal. O bicho da goiaba tá surto. E tem que abrir a avenida, viu, senhor?

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1: Seguinte, né, senhor? 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E a turma do TST tá tudo junto mesmo, né, senhor?

4 e 17.

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1: 4:30.
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1: 4:31.

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1: 4:34.
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1: 4:48.

0: Obrigado, Gê.
1: Gostei de ver o povo cantando, né?
0: É, a gente tem que ter cuidado com as promessas que a gente faz.
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2: 5:28.

0: 5:38.
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7: Bom dia, com muita alegria nessa manhã maravilhosa de quinta-feira. Aquele bom dia pro papai, pra mamãe, pro titio, pra titia, pra vovó, pra todo mundo. Pra você que tá do outro lado curtindo aí a nossa programação, aquele bom dia. Vamos lá então, começando essa manhã maravilhosa. Vamos começando com Zé Felipe, 50 cópias, Guilherme Benuto, 3 batidas, Lucas Luco, Dorflex, Alexia Reis, Você e Ela. É modão, é pra você nessa manhã maravilhosa. Pessoal aí do Aras Laço de Ouro, aquele abraço. Também um grande abraço ao pessoal lá da Cachoeira, pessoal da Boa Esperança, pessoal da Vila Coqueiro. Enfim, a todo o pessoal ligadinho, pessoal também lá da Cachoeira. Ó, lembrando que dia 29 e dia 30 do mês de agosto tá em festa lá na Cachoeira. Tá todo mundo convidado, em nome de toda a comissão organizadora. Aí tá todo mundo convidado. Banda Evolução com aquele forrozão gostoso pra você. Canta Alexia Reis.
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1: Um grande abraço a todos vocês, são 6 horas e 9 minutos.
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1: 6:17 aqui na Ita News.

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1: Muito bem, 6 horas e 21 minutos aqui na Ita News FM, aquele bom dia gostoso. Hoje é quinta-feira, né? Hoje é quinta-feira, hoje é dia dos bandeirantes, né? Hoje é 13 de agosto de 2026. Grande abraço para você que está do outro lado curtindo a nossa programação. Sejam todos bem-vindos e vamos lá para o rápido intervalo. Já já a gente volta com muito modão. Hoje é dia internacional também dos canhotos, né? Você que é canhoto, né? Então hoje é dia internacional dos canhotos. É isso aí. Grande abraço, 6h22.
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1: Pedra 90, 6h23.
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1: Muito bem, 6 horas e 25 minutos. Hoje é dia 13 de agosto, né? É isso aí. Quero mandar um grande abraço a todo o pessoal lá na Boa Esperança, né? Pessoal da Boa Esperança, pessoal dos ônibus aí, pessoal que tá indo para o serviço. Aquele bom dia para vocês, certinho? Vamos lá então, começando mais um bloco nessa manhã maravilhosa. Vamos começando aí com Água com Açúcar, Luan Santana, Apaixonadinha, Marília Mendonça, participação de Léo Santana e também Daniel Além da Vida, João Bosco e Gabriel. Alô, ex-amor, é sucesso, é pra você do outro lado curtindo a nossa programação. Sejam todos bem-vindos, 6h25.
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1: 6 horas e 32 minutos.

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1: 6h35, Ita News FM.
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1: 6h39, aqui na Ita News.
2: Bom dia, bom dia, bom dia! Vamos chegando com muita alegria, vamos aí para um rápido intervalo, já já a gente volta trazendo mais sucesso aí para você. Não saia da sintonia, já eu volto!
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2: Bom dia, bom dia, bom dia! Drogaria das Palmeiras informa a hora certa. 6h42. 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
2: Muito bem, 6h43, chegando com mais música. Vamos chegando com sucesso agora de Maiara e Maraíza. Aí eu bebo, André Gabriel, aula na cama, aula de cama, né? Felipe Araújo com Ferrugem, Atrasadinha. É sucesso, é para você que está do outro lado curtindo aí a nossa programação. Quero mandar um grande abraço aí a todo o pessoal lá na cidade de Frutal, né? O pessoal lá na cidade de Frutal tá ligadinho conosco, né? Grande abraço também, meu amigo Marquinho, lá na cidade de Brasília. Pessoal de Brasília aí, um grande abraço aí a todos vocês. Também temos Roberto Miranda, A Mulher em Mim. É sucesso, é pra você. Canta Maiara, canta Maraísa. Aí eu bebo, 6h44.

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2: 6h47.
3: Muito bem, 6h47, chegando com mais música. É sucesso!
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1: 6h50, aqui na Ita News FM.
2: Felipe Araújo, de um jeito um tanto quanto diferente. Mais ou menos assim, ó.

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2: Muito bem, 7 horas e 3 minutos aqui na Itanil FM. Vamos lá com mais modão pra vocês. João Victor e Rafael, a vaca foi pro brejo. Dudu que Dalvan, a Pequetita. Teodoro e Sampaio, a semente do amor. É sucesso, é pra você. Quero mandar um grande abraço a todo o pessoal lá do Alô Brasil, né? O pessoal do Alô Brasil aí tá ligadinho conosco. Um grande abraço aí pro Vaguinho, o pessoal do Açougue. Pessoal também dos caixas, pessoal também da entrega. Alô, Gordinho, meu amigo Daniel Gordinho tá lá ligadinho no 12, né, Daniel? Aquele abraço. A vaca foi pro brejo, João, Victor e Rafael.

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1: Aqui em Itapajipe, 7:11.

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8: 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Programa Pedra 90, 719. 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
9: Muito bem, 7 horas e 18 minutos aqui na Itanews FM. Aquele bom dia gostoso. Alô, dona de casa. Alô, você aí do comércio local. Aquele bom dia. Alô, pessoal do agro. Grande abraço para vocês, né? É isso aí. Quero mandar um grande abraço também a todo o pessoal, né? Pessoal da limpeza, né? O pessoal aí da limpeza pública. Pessoal também, os nossos amigos gari pessoal da coleta, né? Enfim, a todos vocês um grande abraço. Pessoal lá da reciclagem, né? O pessoal da reciclagem, ô Formigão, ó, nós tá ouvindo você aqui, rapaz, manda música pra nós. Opa, nós vai mandar aí, nós vai lembrando, nós vai mandando. Grande abraço aí pra todo o pessoal aí da reciclagem, né? É, o sogro do Roger tá por lá, todo o pessoal lá, grande abraço aí a todos vocês, certinho? É, quero mandar um grande abraço também ao padrinho Anderson, que tá sempre ligadinho no 12, a Miralda, todo o pessoal aí na casa do padrinho aí, um grande abraço aí pra vocês, tá bom? Minha avó Maria também tá sempre ligadinha no 12, né, dona Maria? Grande abraço! Pessoal lá na Coab, pessoal nas fazendas, né? Pessoal nas fazendas aí, pessoal tá tirando leite com o rádio ligadinho. Quero mandar um grande abraço aí a todo o pessoal lá da 3J, né? Pessoal da 3J aí, silagem de abacaxi e milho. Grande abraço aí pra vocês, tá bom? Meu amigo Barrilim, o Adriano, toda a galera aí, sempre ligadinho no 12. 3J, 7 horas e 20 minutos. Lourenço e Lorival, Menina da Aldeia, Gilberto e Gilmar, Maria Tchá Tchá Tchá, Tchão Carreiro e Pardinho, Mentira Tem Perna Curta, Felipe Falcão, Meu Grito de Amor. É sucesso, é pra você do outro lado curtindo aí a nossa programação. Um grande abraço a todo o pessoal do supermercado Marquinho, né? Do Marquinhos Supermercados, tá sempre ligadinho conosco também, né? Um grande abraço aí a todos vocês. Alô, Osfar, meu amigo Osfar tá de férias. Faz tempo que eu não vejo o Osfar lá no mercado, rapaz. Deve tá de férias, né? É isso daí. Então, um grande abraço aí. 7h21.

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1: 7 horas e 25 minutos.

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1: 7:29 na Ita News.

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1: 7 horas e 31 minutos, programa Pedra 90.

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4: 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Em Itapajipe, 7:37. Itapajipe, 7:36. 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
4: Muito bem, 7:39, aqui na Ita News FM, aquele bom dia gostoso para você. Um grande abraço a todos vocês. É isso aí, chegando no nosso último bloco dessa manhã maravilhosa, vamos deixando o nosso abraço a cada um de vocês que estão sempre ligadinhos. Um grande abraço, fiquem todos com Deus e até daqui a pouquinho no programa Pedra 90, segunda edição, com seu amigo Formigão. Olha, quero mandar um grande abraço ao pessoal lá da Entre Minas, né? O pessoal lá na Entre Minas tá sempre ligadinho no 12 com a gente, né? Grande abraço para vocês. Pessoal das oficinas, né? Pessoal também, os nossos amigos pedreiros, pessoal aí da construção civil, aquele bom dia para vocês também, certinho? Pessoal do Irapuru Móveis, aquele abraço. Grande abraço também ao meu amigo Jerônimo. Ô, Jeromão, grande abraço ao Jerônimo Cabeleireiro, né? É cabeleireiro, é consertador de panela. Ei, meu amigo Jerônimo, grande abraço. Quero mandar um grande abraço também a todo o pessoal lá na Kit Modas, né? Pessoal da Kit Modas também tá sempre ligadinho. Pessoal também lá na Coab 2, né? Na Coab 1, Coab 2, tá sempre ligadinho. Dona Elídia, lá no bairro Maria Aparecida, também tá ligadinho também conosco aí. Grande abraço aí para vocês. 7 horas e 40 minutos aqui na Ita News FM. Hoje é 13 de agosto. Hoje é dia do canhoto, né? Dos canhotos e também do... Hoje é dia dos bandeirantes, né? Hoje é dia dos bandeirantes e dia dos canhotos. Certinho? Marciano, Paixão Proibida, João Paulo e Daniel, Paloma, Sérgio Reis, Panela Velha, Leandro e Leonardo, parabéns para você. Quero parabenizar todos os aniversariantes aí do mês de agosto, né? Que estão aniversariando aí. Os nossos parabéns a todos vocês. E Zé Ramalho, Avorrai, 7h41, sucesso, fui, tchau, um abraço, até daqui a pouquinho, se Deus nos permitir.

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1: Faltando 10 para as 8 da manhã.

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dia para você que já acordou sentindo aquele cheirinho de final de semana. Quinta-feira, o pique tá lá no alto, a semana passou voando. E você tem a melhor companhia aqui com o Show da Manhã. Seja no seu trabalho, no trânsito, cuidando dos seus afazeres de casa. Deixa o som ligado. Muita música, energia por aqui estão garantidas. Excelente quinta-feira, abençoada para todo mundo. 8:08 aqui na Ita News. Vou beber de novo, Teodoro Sampaio.

0: 8h11 aqui na Ita News, e agora você ouve a mensagem de reflexão do dia.
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0: O tempo voa, viva o que importa, viva o seu milagre. Acordar todos os dias é como ouvir Deus dizer que você tem a chance de reconstruir, de recomeçar, de amar mais e melhor os seus. Viva o seu milagre de acordar todo dia, às vezes animado, às vezes arrastado, às vezes sem entender muito bem o porquê de tantas coisas. Mas acorda com a permissão de tentar de novo, de corrigir o que ontem não saiu certo, de dizer o que ficou guardado, de escolher diferente. O tempo passa de um jeito que a gente só percebe quando olha para trás. Mas não existe mais tempo, você entende isso? Só existe o agora. 8h12, são tantas coisas, Roberta Miranda. E também já tem participação aqui com a gente dos nossos ouvintes, a Salma. Gostaria de oferecer uma música para minha amiga Lindalva e todos os meus amigos do trailer do Tidu. Amigo é coisa para se guardar. Obrigada, Salma, pela participação. Vamos começar por ela. Amigo é coisa para se guardar.

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9: É isso aí, 8h25, tô de volta e vamos para as primeiras previsões astrais aqui no Show da Manhã.
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9: Áries. Você de Áries. Interesses de trabalho e assuntos familiares terão prioridade logo pela manhã, e você pode tomar aquelas providências que vive adiando. Seu jeito estará mais focado e disciplinado nesta quinta, inclusive para cuidar das tarefas mais monótonas e chatinhas que nem sempre tem paciência de lidar. Mercúrio e Vênus fazem um brinde à harmonia e avisam: não vai faltar bom humor nem alegria para cativar as pessoas e anular qualquer bagacinha. Com sua boa lábia e diplomacia, você tende a se dar bem com todo mundo. E no amor, os melhores momentos devem acontecer na parte da tarde. E boas vibes vão comandar o astral tanto na paquera quanto no romance. Só não convém criar altas expectativas à noite, quando tretinhas podem rolar. Cor do dia azul, números da sorte 9, 36 e 39.
11: Touro.
9: Você de Touro, esperando notícia boa, pode comemorar porque hoje os astros capricham no cardápio. A Lua ingressa no setor mais positivo do horóscopo e sorri para Marte logo cedo, levando seu ânimo, alegria e disposição. Hoje você tem tudo para triunfar e seus dons criativos vão ficar no auge. Sua liderança também deve despontar e será mais fácil convencer chefes, colegas ou clientes. De quebra, a sorte pode sorrir para o seu bolso em jogos ou apostas. E no amor, seus encantos estarão irresistíveis nos assuntos do coração e o crush pode ficar caidinho por você. A relação com o love também estará abastecida de alegria, só não descarte imprevistos à noite, seja na paquera ou na união. Cor do dia prata, números da sorte 54, 38 e 29.
11: Gêmeos.
9: Você de Gêmeos. Quintou e os astros avisam que hoje você pode sair no lucro. Não vai faltar disciplina nem determinação para transformar ideias e iniciativas em grana no bolso. Também pode faturar com encomendas e coisas que tem condição de fazer em casa nas horas vagas. Interesses domésticos e familiares estarão no centro das atenções e tudo deve transcorrer numa ótima até a tardinha. Mas depois o clima pode ficar meio tenso com certos parentes e convém pegar leve. Evite atitudes rebeldes e intransigentes, valeu? E no amor, Mercúrio e Vênus deixam sua seduzência, comunicação e seu charme turbinados no ponto certo para você arrasar na pista. Pode dar match e conquista no primeiro encontro, já no romance, barre palpites de fora que podem atrapalhar a noite. Cor do dia amarelo, números da sorte 54, número 3 e 48. 8h28, vamos de moda, que pescar que nada, Bruno e Marrone. Picho bom é mulher, Edson e Hudson. Que sofrimento é esse, Eduardo Costa? Quero mandar esse bloco para Maria Cleilma, que tá lá ligadinha todas as manhãs. Também pro pessoal da panificadora ADL. Pessoal que me acompanha também, ligo o rádio de manhãzinha e já tá aqui no Show da Manhã com Cláudia Rezende. Quero mandar um abraço pro pessoal da Alta Elétrica Mendonça, todos os dias lá ligadinho também.

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6: É isso aí, 8h46. Quero mandar um abraço pro pessoal da Zona Rural, meu primo Gabriel Rezende e a Cláudia, a esposa dele, ligadinhos aqui. Janaína e o Wagner lá na fazenda, já também ligadinhos, trabalhando. Pessoal da fazenda Madruga, né? 5 horas da manhã o pessoal já tá acordando também. Junto com o pessoal da padaria aqui de Itapajipe. É isso aí. E agora vamos de mais horóscopo. Câncer, Leão e Virgem.
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10: Câncer.

0: Você de câncer, Marte segue em seu signo, revelando que você vai quintar com energia em alta voltagem. Terá muita garra e determinação para defender seus interesses e ir atrás do que ambiciona. Também saberá convencer colegas, chefes ou clientes. O dia será redondinho para conhecer gente nova, trocar opiniões, experiências e ampliar sua rede de relações. Mas é ao lado dos parentes e das pessoas queridas que a alegria e satisfação devem ser maiores. No amor, sua comunicação e simpatia vão fazer toda a diferença na paquera. Só não deixe nenhum imprevisto ou tretinho atrapalhar a noite. Já no romance, Vênus ilumina o convívio com Love, destacando o clima de carinho e segurança emocional. Cor do dia cinza, números da sorte 54, 36 e 11.
1: Leão.
0: Leão, quintou bem quintado com vibes maravilindas. E Mercúrio e Vênus, sinal de que você vai esbanjar simpatia, boa lábia e habilidade para se expressar. Deve encantar e convencer sem fazer o mínimo de esforço. Inteligência, versatilidade e liderança serão seus trunfos para se destacar. E o dia tem tudo para ser dos mais produtivos no serviço. Hoje a lua ingressa em sua casa da fortuna e duplica suas chances de incrementar os lucros e ganhos. No amor, o sinal estará verdinho para se aproximar do crush e falar do que sente, mas não perca tempo e aja logo, porque desencontros podem rolar à noite e colocar areia em alguns planos. Um bom diálogo vai resolver qualquer perrenguinho na vida a dois. Foi do dia rosa, números da sorte 42, 59 e 23.
1: Virgem.
0: Você de virgem. Hoje sim o seu astral vai ficar nas alturas. A lua começa a brilhar em seu signo e troca likes, prometendo um período glorioso nos contatos com quem convive e com quem trabalha. Você também deve ficar no centro das atenções e atrairá amizades no vapt-vupt. O cenário também é favorável do lado material e o din-din virá para o seu bolso. É hora de explorar o seu tino comercial e seu instinto para farejar oportunidades. Se lida com cosméticos, produtos de beleza ou confecções, pode faturar ainda mais. No amor, os contatinhos vão fervilhar e alguém do seu círculo de amizade pode se apaixonar por você. Mas ligue o radar à noite, porque rivais e falsianes podem mostrar as garrinhas. Já o mozão, o clima fica mais tranquilo. Cor do dia magenta, números da sorte 45, 18 e 54. 10 minutinhos para as 9 aqui na Ita News e vamos falar com os nossos ouvintes queridos que estão ligadinhos aqui todas as manhãs. Marlene, bom dia!
2: Bom dia, minha amiga Cláudia. Gostaria de ouvir a música com o Nando Moreno. Você já sabe, né? Qual que é a música que eu gosto. É, oferecer para todos meus amigos, minhas amigas. Oferecer para a Renata, que trabalha lá no mercado, o Marquinhos, pro Ciganinho, esposo dela, a Cida, pro João, pro Matheus, pra Lara, pro Valdir, pra todos que gostarem da música. E pra você. E desejando a eles uma feliz quinta-feira, cheia de muita paz, muita luz, sabedoria e fé.
0: Amém.
2: Obrigada, um abraço.
0: Um abraço, vamos falar agora com a Jaqueline. Bom dia, Jaqueline.
3: Bom dia, Claudinha. Mandar uma música aqui da Escola Chico Brasileiro. Meu esposo Hércules, meus filhos Tainá, Paulo Henrique, Camille, minha irmã Cláudia, meu cunhado Ibrahim, e para todos que gostam da música, e para você.
0: Obrigado, querida. Um abraço para todo mundo aí da escola, que sempre me acompanha, tá ligadinho todas as manhãs. E vamos falar com o Banga Show. Bom dia, Banga Show.
4: Bom dia, meu florzinho, até fica em show. Hoje o Banga Show tá no 220, meu florzinho. Sorte o modão pra nós aí, aquela pancada no peito do Banga Show. Oferecer especialmente pra você, pra Lula do Leilão, Rafael com Alegria Mais Olímpica, minha amiga Suiana tá lá grudada já no rádio, escutando você, beleza?
0: Beleza.
4: O Bolão, pai do Bico Seco, Luquinha, Dinamar Pedreiro lá no Posada das Garças. E sorta aí o modão pra nós, aquela pancada no peito do Banga Show. Quintou pra nós.
0: Quintou.
4: Milhão de beijos pra você.
0: Um abraço, eu quero mandar um abraço pra Suiana, que tá desde o começo aqui da Cláudia Rezende na rádio, me acompanhando, torcendo por mim. Obrigado, querido. Um abraço aí pra você, um excelente dia de trabalho. E bora de sucesso. Chapeludo, A Gente Se Enrosca, Eduardo Costa. Dois corações e uma história. Zezé, canta, Mirosmar.

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7: 9:08.
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9: Libra.

0: Você de Libra. Libras que sonham com promoção hoje estão com tudo e podem subir mais um degrau na carreira. Se você faz parte do time, confie em seus talentos e mostre suas competências para a gerência, pois terá mais oportunidade de chegar lá. A Lua ingressa no seu signo anterior e pode até deixar seu jeito mais tímido e introvertido. Só que não. Vênus e Mercúrio trocam figurinhas, eleva seu carisma e espalha vibes super positivas que vão animar e blindar sua vida social. No amor, se está afim de alguém, não perca tempo para ir atrás dos seus sonhos de amor. As chances de sucesso e conquistas são nítidas durante o dia, mas haja rápido porque contratempos e lances inesperados podem atrapalhar a noite. Cor do dia verde, números da sorte 24, 22 e 60.
1: Escorpião.
0: Você de Escorpião, quintou e você continua no corre, né? Esquenta não, porque os astros garantem que hoje as suas iniciativas podem trazer ótimos resultados no lado material e profissional. Explore seu jeito dinâmico, ousado e empreendedor para brilhar e faturar. Se quer multiplicar os contatos e atrair seguidores nas redes, aproveite o bom momento e incentivo da Lua. Ela muda de cenário e manda vibes super benéficas para sua vida social, virtual ou presencial. Você pode conhecer gente interessante e deve ampliar a sua lista de amigos. No amor, novos horizontes despontam na paixão e surpresas deliciosas devem pintar na pista. Você pode se aproximar de alguém que é seu número. Já se tem um love, seja mais paciente e evite conflitos. Cor do dia preto, números da sorte 53, 51 e 17.
1: Sagitário.
0: Você de Sagitário, a tendência de quintar de olho no din-din, e você deve ter um dia dos mais rentáveis. Marte aguça seus instintos ao lidar com grana e dá coragem de sobra para tomar iniciativas e decisões. Pode farejar negócios oportunos e conquistar melhorias com seu empenho. A Lua migra para o ponto mais alto do horóscopo e deixa seu jeito mais organizado e disciplinado no trabalho. Seus esforços serão valorizados pela chefia e você terá mais chances de alcançar o reconhecimento que tanto deseja. No amor, Mercúrio e Vênus serão seus grandes aliados e garante que seus sonhos de amor podem virar realidade. Amizade colorida deve rumar para um lance no futuro. A dois, evite picuinhas com bozão à noite. Cor do dia creme, números da sorte 51, 60 e 30. Nove e onze aqui na Ita News. 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
0: Certinho, Eduardo, obrigado pelas informações. E agora vamos de música, de participação. Luan, lá na Fazenda, me acompanhando. Um abraço pra vocês aí. E vamos tocar um Gino e Geno pro Luan. Pode chamar nós, Gino e Geno. Bebida e Fumaça, João Bosco e Vinícius. Não deixe não, Mano Walter. As próximas do bloco.

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1: É isso aí, 9:30, tô de volta e vamos para as últimas previsões astrais aqui do show da manhã. Capricórnio, Aquário e Peixes.
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8: Capricórnio.
1: Boas novas, Capricórnio, chegam dos astros e quem sai ganhando é você. Além de trazer mais harmonia, entusiasmo, alegria para suas relações, também pode receber notícias positivas de parentes distantes. Hoje os ventos sopram a favor das suas ambições profissionais e financeiras e você tem mais é que ir à luta. Terá mais visibilidade no serviço, pode assumir novos desafios e se candidatar a um cargo mais cobiçado e bem remunerado. No amor, surpresas deliciosas devem marcar presença na pista e podem fazer seu coraçãozinho disparar. A quera tende a caminhar rapidamente para algo mais sério. À noite talvez seja preciso aparar arestas com love. Cor do dia violeta, números da sorte 58, 14 e número 4.
9: Aquário.
1: Você de Aquário, a lua deixa seu jeito mais focado e disciplinado ao lidar com interesses financeiros. Aproveite para colocar extratos, continhas e boletos em ordem. Se der, siga no embalo para fazer um bom planejamento para o futuro. Sua dedicação e boa vontade estarão tinindo na parte da manhã e será o melhor período para agilizar os deveres no serviço. Marte também vai reforçar sua disposição física e promete boas vibes na saúde. No amor, hoje os desejos vão ficar mais intensos e a atração física vai desempenhar papel importante na paquera e no romance. Você esbanjará charme e boa lábia para encantar quem pretende. Mas dobre a cautela à noite, pois conversas de contatinho podem iludir. Cor do dia verde esmeralda, números da sorte 23, 59 e 51.
9: Peixes.
1: Você de peixes, podem glorificar em pé, porque o dia hoje vai começar maravilhindo. A lua muda de setor, levando o entrosamento e harmonia com as pessoas que convive. O cenário tá redondinho pro seu progresso e você pode alcançar conquistas importantes nessa quinta. Explore sua inteligência, versatilidade e ideias férteis para se destacar e de quebra faturar mais. No amor, Marte segue seu paraíso e deixa seu jeito mais alegre, envolvente e sedutor. Você vai atrair contatinhos como um imã e fará o maior sucesso na pista. Lance recente pode evoluir rapidamente para um namoro firme. Já à noite, afaste interferências externas da vida 2. Cor do dia roxo, números da sorte 57, número 9 e 48.
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1: É isso aí, amanhã tem mais dicas e agora a gente vai de sucesso. A culpa é sua, João Paulo e Daniel. Você é tudo que pedi pra Deus. César e Paulino, quem será seu outro amor? Chico Rei Paraná.

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3: 9:49.
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3: É isso aí, tô de volta, quero mandar um abraço pro senhor Vantuil, que tá lá me escutando todas as manhãs, Isadora, um abraço. Eduardo também, tapeceiro, Laerte aí, pintor. Quero mandar um abraço pra vocês, meus vizinhos queridos aí. Obrigado por me acompanhar todas as manhãs aqui no Show da Manhã com Cláudia Rezende. E vamos de moda, Evidência, Chitãozinho, Chororó, Olhos de Luar, Cristi Ralph, casava de novo, Daniela.

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0: É isso aí, tô de volta 10h13 e vamos de participação, João Flávio, que está ligadinho. Claudinha, estamos na sintonia, manda a música, você tá preparada? Tairone e Marília Mendonça. Tairone, né? Eles falam, né? Essa música é boa, só não sei o nome desse rapaz aí. E também vamos ouvir aqui Secretária Amado Batista, Acorrentada em Você, Bruno Marrone. Quero mandar um abraço aí pra todo mundo que me acompanha, Laís, o pessoal lá da World Camisaria, que tá sempre aqui, as meninas trabalhando. A Fabiana, um abraço, Fabiana do Ferro Velho, que tá lá todos os dias ligadinha. A Nilza, Nilza também, a Erilaine, Valéria, Valério, Baianinho do Truco, Cowboyzinho do Truco, todo mundo aí que me acompanha, o Dinomar Batista, pessoal lá da Pousada das Garças, Rosana, a Lu do Leilão, um abraço, meus queridos aí, todas as manhãs comigo aqui, e bora de sucesso.
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7: 10h28 aqui na Ita News.
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7: É isso aí, tô de volta e vamos para mais sucesso. Morto de saudade sua, César e Paulino. Acorrentado em você, Bruno e Marrone, página virada, Chitãozinho, Chororó. Quero mandar um abraço pra Kátia, que tá sempre ligadinha, que esse bloco inteiro vai pra ela. A Kátia lá da creche Marina Costa Camargos.

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1: 10h44.
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1: É isso aí, 10h45 e vamos para as últimas do bloco. Espuma da cerveja, Jean Giovanni, jogado na Rua Guilherme Santiago. Que mal te fiz eu, Gustavo Lima. Casa Mobiliada de Israel e Rodolfo. Essas são as últimas do bloco. Vou ficando por aqui. Obrigado pela participação de vocês, a interação. Amanhã estou aqui, se Deus quiser. Tchau, tchau. Fui.

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Bom dia, são 11 horas e 5 minutos. Está começando pela 90,3 FM, mais uma edição do Jornal da Ita News. Hoje, quinta-feira, 13 de agosto de 2026. Estamos na fase da lua nova. Eu sou Cláudia Rezende. Vamos conferir os destaques da edição de hoje. Ao vivo, Dr. Paulo Gabriel Leite, no projeto Saúde do Idoso, com o tema Vômitos ou Fezes com Sangue é um Perigo para o Idoso? Atualização cadastral do rebanho é obrigatória entre 1º de maio e 30 de junho de 2026.

0: pedalar com segurança também é cuidar de todos. Acesso ao crédito fortalece empreendedores e comerciantes de Itapajipe. Duas onças pardas, puma com color, foram flagradas pelas câmeras de vídeo do programa de monitoramento de fauna de Aura em Energia. Palmeiras empata com o Cerro Porteño pela Libertadores. 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
0: 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E ao vivo aqui na Ita News, o Dr. Paulo Gabriel Leite, todas as quintas aqui com temas diferentes. E hoje o tema, vômito ou fezes com sangue, é um perigo para o idoso? Responde para nós, Dr. Paulo. Bom dia.
3: Bom dia, Cláudia. Bom dia a todos os ouvintes da Ita News FM. Mais um programa, mais um tema que a gente tenta trazer aí de novidade. É uma coisa muito comum acontecer, principalmente na faixa etária mais idosa, e a dinâmica é um pouco diferente do pensamento do sangramento do paciente mais jovem, das doenças mais conhecidas que pode haver sangramento, que a gente fala sangramento digestivo, né? Tanto alto quanto baixo. Alto é quando tem vômitos, né? Que a gente fala, e baixo é quando sai pelas fezes mesmo, né? Tem o sangue que a gente fala digerido, ele sai escuro quando se encontra as fezes enegrecidas, pretas, que nem Coca-Cola. Sugere sangue digerido nessas fezes, então sugere que o paciente esteja perdendo sangue, às vezes não é uma grande quantidade, que dá tempo do organismo próprio mesmo digerir, por isso que muda a coloração, não sai vermelho vivo ou o sangue vivo mesmo diretamente. É sempre um sinal de alarme, nunca é normal você sangrar nem através de vômitos e nem de fezes, mas nem sempre também é um diagnóstico grave, né? É isso que temos que pensar e diferenciar. Tem sintomas agudos e tem sintomas crônicos, né? Os sintomas crônicos, a maioria das vezes, a gente é um tipo de investigação, e nos quadros mais agudos, a maioria das vezes é um pouco mais preocupante, dependendo do caso, né? Então, acho que a gente, de início, a gente tem que dividir, né? Primeiramente, eu vou começar falando aí sobre os sangramentos digestivos, né? Que a gente fala altos, né? Que pega a parte da boca, né? Desde o esôfago, do estômago e parte do intestino delgado, que a gente fala, do duodeno, para cima, né? Esses sangramentos, principalmente na faixa etária dos idosos, pode acontecer por alguns motivos. Paciente que tem gastrite crônica, né? Esses pacientes que tem gastrite crônica, tem alguns tipos de gastrite mesmo, que elas mesmas podem manifestar com sangramento às vezes, né? E o sangramento no intestino, né? Principalmente no estômago, ele causa muita náusea. Então é muito comum, às vezes nem tanto um sangramento tão importante, o paciente já ter vômitos, né? E jogar para fora aquele sangue, a maioria das vezes é vivo, né? O sangue, quando eu falei do sangue digerido, é muito difícil sair um sangue enegrecido através do vômito. A maioria das vezes é um sangue vivo, porque pouca quantidade de sangue irrita o estômago e o estômago faz com que a gente jogue para fora esse sangue, né? A gente vomite. Se a gente não vomitar esse sangue, ele passar do estômago, ele pode seguir o fluxo normal, né? Parar nas fezes e lá ele vai sair um sangue já mais escurecido, né? A gente não tem capacidade de vomitar o sangue, né? De jogar o sangue para fora depois que ele passa do estômago, né? Então, as hemorragias digestivas que a gente fala altas, nem sempre o sangue vai sair pela boca, ele pode sair também pelas fezes, né? Então, esse sangue enegrecido que eu falei nas fezes pode ser um sangramento digestivo alto lá do estômago, uma úlcera gástrica, uma gastrite, que é o mais comum, né, que a gente fala, né? E que pode muitas vezes ser origem aí do estômago, né? E até do esôfago também, né? Então, doença do refluxo, gastrite é o mais comum, né? Porque elas podem desenvolver, elas por si só, se for alguns tipos de gastrites que ela faz uma inflamação muito forte no estômago, pode fazer com o estômago desse idoso sangre, e pode, com o tempo, pacientes que não tratam gastrite e tudo mais, vinha desenvolver úlceras, né? A gente fala úlceras gástricas quando é no estômago, úlceras pépticas quando é no duodeno, né? E até úlceras esofágicas, né? Que é através do esôfago também, principalmente do refluxo, né? Quem tem doença, tem gastrite, ainda mais associada à doença do refluxo gastroesofágico, a gente fala, que é uma falha, que a gente tem o esôfago, depois vem o estômago. No estômago, através do esôfago, a gente tem um esfíncter para não deixar o líquido que está no estômago subir de volta, né? Subir e fazer uma ascensão pela parte do esôfago. Se esse conteúdo subir, a gente sabe que no estômago, já é conhecido que o estômago é ácido, né? Tem um suco gástrico, a gente fala que o pH é mais ácido. Então, a parede do estômago em si já é um pouco mais preparada para esse suco gástrico. Se ele subir através do esôfago, encontra-se uma mucosa, né, do esôfago, que não é preparada para esse tipo de pH, né? Então, quem tem doença do refluxo, né, e não trata, acaba lesionando esse esôfago, pode desenvolver feridas, doenças crônicas e até levar até úlceras que podem sangrar, né? Então, o mais comum é a gastrite, né, e a doença do refluxo, né? E sempre lembrar o que pode ser gatilho dessas doenças, que é muito comum, né? Claro, alimentação, né, tabagismo, etilismo, e muito comum dos idosos, que eu falo muito aqui, dos usos anti-inflamatórios, né? Que é uma das principais causas de úlcera no estômago, né? E tem a famosa bactéria H. pylori, né? Ah, doutor, mas como que eu vou saber que eu tenho esses problemas, né? O principal exame é a endoscopia digestiva alta, que a gente fala, né? A famosa endoscopia, que é uma câmerazinha que vai lá até no estômago e filma tudo, e você consegue ver diretamente o seu sistema digestório, consegue ver se tem feridas e algumas outras coisas. Ah, doutor, é só doença, então, é só gastrite, doença do refluxo que leva a sangramento? Não, falei o mais comum, né? E as causas mais comuns são essas, e o exame de diagnóstico é esse. Mas pode manifestar com outros sintomas também, né? Esses sangramentos, né? Principalmente os sangramentos quando eles são baixos, né? Sai através das fezes o sangue digerido. A gente tem que investigar esse paciente. Muitas das vezes ele começa com anemia crônica, a gente não sabe porquê, né? Vai perdendo sangue, acaba causando anemia. E às vezes é uma úlcera que não está sangrando muito ativamente, mas sangra de pouquinho em pouquinho, a gente fala babar, né? Fica babando ali aquele pouquinho e acaba descendo diretamente. É um dos motivos também da gente investigar até anemia crônica, esse tipo de sangramento. E descartar outras causas, né? Existe o esôfago de Barrett, que a gente fala. Quando o paciente tem muito refluxo, é bom a gente fazer um exame de endoscopia, principalmente se já teve algum episódio ou não de sangramento. Porque se tiver esse esôfago de Barrett, que desenvolve através da gastrite, da gastrite e da doença do refluxo, isso no futuro tem uma pequena porcentagem de chance de virar uma neoplasia, né? Um câncer maligno e tudo mais. Então, merece muita atenção, principalmente nos idosos, porque às vezes o idoso já tem 20, 30 anos de refluxo, nunca fez uma endoscopia, merece fazer para investigar, para ver se não desenvolveu algum tipo desse de lesão que tem como a gente identificar. E os cânceres também pode ser, né? Pode ser uma massa, pode ser um câncer, alguma coisa, que pode também sangrar e manifestar dessa forma o sintoma, e a gente merece investigar, né? Câncer gástrico, ele é muito agressivo, é um câncer progressivo, rápido, né? Então, ele sempre vem associado a perda de peso, o paciente sente dor abdominal, os sinais clássicos de queimação, como como aquela azia, aquele estufamento, aquele dor incólica, né, no estômago e tudo mais, né, aqueles sintomas que a gente já conhece de gastrite, associado a refluxo, né, que a gente sente aquela azia, né, que é a pirose que a gente fala, até mau hálito às vezes, né, principalmente até tem pacientes, né, é causa de tosse crônica, né, quem tem refluxo demais é até causa de tosse crônica, porque chega um pH tão ácido aqui na região da garganta, né, que acomete as pregas vocais e deixa elas um pouco irritadas, né, o paciente começa a ter tosse, rouquidão e alguns outros sintomas, né. Então, assim, né, de um modo geral, a gente tem que tomar muito, bastante cuidado, porque quando manifesta com o sangramento, né, pode ou não ser uma coisa mais grave. Então, merece tomar muito cuidado. Ah, eu nunca tive o episódio, tive agora em casa. O que eu fazia? Né, se for uma grande quantidade, merece procurar uma urgência, emergência para ser avaliado, né? Porque existem os sangramentos crônicos, igual eu falei, e os sangramentos, né, que são mais agudos, né? E pacientes que já têm histórico familiar de... câncer, tanto gástrico, eu falo, né? Tanto alto quanto baixo, no intestino ou no estômago, né? Esses pacientes já merecem, a partir de 35 anos, fazer um rastreio a cada 4 anos, pelo menos, né? Porque ele tem uma probabilidade de desenvolver uma neoplasia, né? Não vamos esperar sangrar, perda de peso, aqueles sintomas clássicos, porque às vezes esse paciente já vai estar com um câncer muito mais avançado. Então, o mais comum do idoso é... né? Não esquecendo também dos idosos que têm problema de fígado, né? Os cirróticos, né? A maioria das vezes os cirróticos nem sempre fala cirrose igual a álcool, é um dos principais motivos, claro, que é a libação alcoólica com o tempo, mas tem através do fígado gorduroso que a gente fala, que com o tempo pode se transformar num fígado cirrótico, né? Que é a hora que o fígado transforma o parênquima dele, né, a instituição dele fica fibroso, né, aí ele fica cirrótico, né, esse fígado perde a funcionalidade. Quando esse fígado perde a funcionalidade, a gente chama uma coisa que chama hipertensão portal, né, o sangue sem dificuldade de passar pelo fígado, né, todo o sangue que a gente drena no intestino passa pelo fígado para depois subir para o coração, ser oxigenado e bombear para o corpo inteiro. Então, se eu tenho um probleminha ali para passar dentro do fígado, o fígado ele já é um fígado doente, né? Ele causa uma resistência nesse sangue para ele conseguir subir, né? Para ir para o coração, para ser oxigenado. Quando ele tem essa resistência, todas as veias ficam represadas, né? Como se ele tampasse e segurasse. O sangue quer ir, mas tem uma resistência, é a hipertensão portal. Essa hipertensão portal, algumas veias do esôfago, né, principalmente, e do estômago, elas drenam para essa veia e passam pela veia portal para passar para dentro do fígado para ir embora. Então, quando tem a hipertensão portal, a gente fala de varizes, começa a aparecer varizes, até no abdômen você vê visivelmente do paciente cirrótico, e essas varizes, quando você faz endoscopia, você vê varizes através do esôfago e do estômago. Quando essas varizes ficam muito grossas, né, igual na perna, quando aquelas varizes grossas, você vê no exame de imagem grossa, ela fica muito superficial. Aí se o paciente é cirrótico e tem às vezes relacionado aí uma doença do refluxo, alguma coisa que agride a parede do estômago, toma anti-inflamatório e tudo mais, que a gente sabe que perde a proteção do estômago, fica fácil do suco gástrico corroer a parede, né, do esôfago, fazer uma ferida e pegar sem querer uma veia dessa que está super regurgitada e cheia de sangue. Aí na hora que ela começa
4: também.
3: Aí começa a sangrar. Aí esses sangramentos são muito graves, esses sangramentos são muito perigosos, alto índice de óbito, tem que ir correndo porque tem alguns procedimentos a ser feito de emergência nesses pacientes, né? Então, assim, é uma gama, né? Todo paciente que vai sangrar, que seja por um motivo grave, existe uma síndrome que chama síndrome de Marivaus. O que é essa síndrome? Muita gente assusta e procura pronto-socorro. Ah, comi uma coisa estragada, algum problema gástrico, comecei a vomitar. Vômito, vômito, vômito, vômito. Às vezes você vomita tanto, que na hora de você vomitar, se você lacera a região aqui da laringe, e acaba sangrando, né? Então isso é através só de mecanicamente. Na hora que você sangra, você tem um vômito de um sangue vivo em grande quantidade, né? Então, assim, tem desde coisas menos graves a mais graves, né? O que a gente tem que preocupar é o contexto, qual que é a causa principal, e acompanhar. Alguns casos a gente não vai esperar o paciente sangrar. A gente sabe que ele tem um alto risco de sangramento, né? Se ele tem uma história de gastrite crônica e tudo mais, vamos investigar para ver se não tem já uma úlcera, alguma coisa. Vamos tratar para não chegar a esse ponto, né? Porque se chegar a esse ponto, é um sinal de alarme para a gente procurar.
4: Né? Constipação também pode causar, doutor?
3: Intestinal? Pode até causar, porque as fezes ficam endurecidas. Aí já vamos falar dos sangramentos que eu já caminhei agora, que é baixos, né? Que aí esses são sangramentos altos, que a maioria das vezes sai através do vômito, né? Agora, através das fezes. Das fezes já falei, que se às vezes sair escurecidas, é sangue digerido. Então, esse sangue digerido, ele pode ser lá do estômago, que às vezes uma úlcerazinha aqui tá babando, né? Um sanguezinho passa pelo sistema digestório inteiro, esse sangue é digerido e sai enegrecido. É aquele paciente anêmico, não sabe a causa, vai investigar, descobre uma úlcera. Então é um sangramento alto, só que o sangue sai lá por baixo, né? É uma hemorragia digestiva alta que a gente fala, só que ela apresenta nas fezes, que a gente chama de melena, né? Aquelas fezes pretas, escurecidas e fétidas. Tem um cheiro bem forte, bem característico. Quando a gente conversa com o paciente, ele sabe explicar facilmente quando a gente interroga, né? Claro que quem é constipado, às vezes muito endurecido, e você falou, Márcio, é por mecanicamente, né? O esfíncter anal, ele é um esfíncter, né? Então, se você tem uma fezes muito endurecida e calibrosa, né? Porque o comum de quando você constipa é ir acumulando fezes, né? E ela fica muito endurecida, na hora de passar ali, ela passa literalmente fazendo uma fricção, né? Passa machucando mesmo. E ali a mucosa do esfíncter é bem sensível. Então, quando se passar ali tendo bastante atrito, pode fazer uma lesãozinha. A gente fala dessas lesãozinhas de... Tem tanto hemorroidas, que é comum. Às vezes, se o paciente tiver hemorroidas, é mais fácil ainda sangrar, que faz uma laceraçãozinha na hemorroidas, né? Ou forma uma fissura, que é entre as pregas do ânus, né? Pode fazer uma fissura anal, que a gente fala, que depois tem que tratar essas feridinhas. Às vezes, até é complicado. Complicado, sim. Demora um pouquinho para cicatrizar.
4: Resolvendo a constipação, resolve também o problema, né?
3: É uma das principais causas, né? Tanto para tratamento de fissura anal quanto hemorroidas, as fezes não serem endurecidas. Ah, como eu vou fazer isso? Tomando bastante água, alimentação rica em fibras, né? Tudo isso para evitar esse tipo de lesão, né? E quem tem hemorroidas, avaliar se essa hemorroidas tem que ser cirúrgica ou não, ou se só o tratamento clínico, que existe o tratamento clínico. Então, um dos principais sangramentos anais, nós já falamos aí, né? Que é do digestivo baixo, um sangue vivo, que você vê, né? Que a maioria das vezes é hemorroida ou é fissura, né, que é muito comum no idoso. Hemorroidas é uma doença mais da faixa etária avançada. Outra coisa que sangra muito, que a gente só descobre através da endoscopia digestiva baixa, né, que é a famosa colonoscopia, desculpa, né, que a gente fala, mas não deixa de ser uma endoscopia digestiva baixa, né, que é a colonoma. E você vê muito divertículo, que é comum no idoso, não é tão comum no jovem. E tem no jovem também, mas não é tão comum. O idoso manifesta de uma forma: ah, eu fiz já colonoscopia um tempo atrás, nunca tive divertículo, agora eu tenho. Normal acontecer conforme a idade vai passando. É uma fragilidade na parede do intestino, que forma como se fossem saquinhos. Literalmente, quem conhece um apêndice da apendicite, né? Ele é como se fosse um apêndice fora do local da apendicite, entendeu? É como se você tivesse vários apêndices pequenos desses, né? A maioria das vezes, né, ele pode inflamar, né, pode infeccionar, pode até estourar e fazer uma peritonite, né, que a gente fala, uma infecção abdominal grave, que é com dor, ou o que é mais comum, que não, esse aí é o menos comum, que pode acontecer isso, mas o que é mais comum? Às vezes a gente come alguma coisa, amendoim, castanhas, algumas coisas mais endurecidas, que passa na portinha da entrada desses ósteos, né, porque é o lugar do intestino passar, correr todas as nossas fezes ali. Passa, e ali sempre tem muitos vasinhos, né, de sangue. Aí passa, como tem uma bordinha para ter atrito, bate, machuca, e o paciente, o idoso, sangra. Faz cocô com grande quantidade de sangue. É aquele sangue meio autolimitado, a maioria das vezes. Claro que dependendo da veia que pegar ali, às vezes pode ser um sangramento importante ou não. Isso aí a gente descobre muito fácil através da endoscopia e tudo mais. Ah, Márcio, mas você poderia perguntar para mim, mas como então eu faço no dia a dia se aparecer esse tipo de sintomas, né? Claro que até o câncer também, né? Tanto alto quanto baixo, ele também pode manifestar com sangramento. Não é o primeiro sintoma. Por isso que eu falo, a gente tem que rastrear desde antes, né? Tentar ver, né? Mas, claro, teve sangramento e a gente não está sabendo muito bem a causa. Tem que investigar através da endoscopia, colonoscopia e talvez um exame externo, que seja um átomo de complementar, pensando em outras causas, né?
4: É um sintoma mais comum. Não é à toa, né? Tem
3: não
4: que
3: é.
4: Procurar o quê?
3: A maioria das vezes procurar emergências de primeiro impacto, se for em grande quantidade, né? Agora, se for um cara já crônico, que já está acostumado a ver aquilo várias vezes, procurar um clínico para investigar a causa, para a gente saber a causa certa para tratar a causa, né? Para a gente saber segurança, né? A maioria das vezes, quando o sangramento é muito importante, a gente deixa esse paciente em observação, né? Um centro igual Itapajipe, se o sangramento não tiver repercussão hemodinâmica. O que, que é isso, Paulo, que você está falando? Quando o paciente não desestabiliza, ele está estável, ele está sangrando, mas pressão está normal, ele está lúcido, está acordado, está corado, você vê que ele não perdeu uma quantidade de sangue suficiente para deixar ele em risco iminente de morte, né? A gente deixa internado. Existe o hemograma, a parte do hemograma, quando você pega aquele... Todo mundo já fez hemograma na vida. Lá em cima tem a contagem de hemácias, que a gente fala hemácias e hemoglobina. Principalmente a hemoglobina. A gente dosa, a hemoglobina é que dá a cor vermelha do sangue. É a célula que carrega o oxigênio no nosso corpo. Então a gente consegue dosar ela, né? Quando o sangramento do paciente não cessa, tem algumas medicações que a gente faz, né? Principalmente o sangramento digestivo, a gente acompanha de 4 em 4 horas e vai vendo o nível de queda. Se tem um nível de queda importante, que a gente fala 2 pontos, em menos de 4 horas, esse paciente merece ir para um hospital de alta complexidade para fazer uma endoscopia, porque a endoscopia, ao mesmo tempo que pode ser diagnóstica, ela pode ser terapêutica. Porque vamos pôr o exemplo de uma úlcera gástrica. Eu vou lá, faço a endoscopia e vejo que está sangrando. Eu posso cauterizar, eu posso ir colocar um clamp, ou existe um elástico que a gente coloca, vai lá, como se fosse...
4: Para o sangramento.
3: Principalmente nas varizes, né, de esôfago. Para o sangramento, através de um elásticozinho. Você puxa, faz uma preguinha, como se fosse pregar o cabelo mesmo.
4: Resolve.
3: Enrola um plásticozinho, um elásticozinho, e prega, e tampa aquilo ali, e resolve o problema ali. De pelo menos do sangramento do e tiro,
4: momento, né?
3: Tiro do momento do risco iminente de morte, né?
4: Doutor Paulo, tem um ouvinte comentando aqui, eu creio que não deva causar sangramento, mas ela disse que teve um problema no pâncreas e que dói muito, né? A gente sabe que o pâncreas ele causa uma dor, se for um agudo ali
3: com
4: muito
3: certeza.
4: Forte, né? Faz endoscopia. Ela disse que ela usou a palavra bunker, mas eu acredito que seja pâncreas.
3: Sim.
4: É, bunker não existe. Não.
3: Depende do contexto. Então, eu acho que deve ser pâncreas, mas que ela quis dizer.
4: Não causa sangramento, não, né? Pâncreas.
3: Pode causar aquela síndrome de Marie-Walsh que eu falei. Qual que é o maior sintomas que a gente de diagnóstico num paciente de sintomas, né? Não falando de exames. Que suspeita de uma pancreatite. Uma dor forte em faixa abdominal superior, pancreatite aguda, com vômitos persistente. Eu não falei que o paciente que vomita, ele pode chegar a machucar a parte da garganta aqui perto do laringe, faringe aqui, de tanto esforçar e o vômito passa aqui mais comprimido, né? Então, às vezes eu vomito, chega uma hora que de repente eu vomito sangue puro de uma vez. Esse sangramento, a maioria das vezes, que é acompanhado de vômito normal, depois vomita sangue de uma vez, que está com uma dor abdominal, comeu alguma coisa que passou mal, é um paciente jovem. A maioria das vezes é simples, é um sangramento por machucar mesmo, né? Que a gente fala essa
4: passagem
3: síndrome, por passagem. Então pode acontecer da pancreatite pelos vômitos persistentes, ele vem desenvolver acima de vários valsos, né? Mas o próprio órgão em si, ele não jogaria sangue para dentro do sistema digestório para a gente conseguir vomitar ou perder pelas fezes, né? Ele pode acontecer muita inflamação e pus, né? Aí a dor abdominal muito intensa, esse abdômen é cirúrgico, a maioria das vezes quando é muito grave, né? Aí tem que lavar toda a cavidade e o pâncreas e tudo mais. Mas a pancreatite tem vários tipos, né? Tem a crônica, tem a aguda, tem que saber qual que é o motivo e tudo mais, né? Isso é mais nos quadros agudos que eu tô falando, que desenvolve mais esses sintomas.
4: Dr. Paulo Gabriel, toda quinta-feira com a gente aqui no Projeto de Saúde do Idoso, hoje trazendo aí este tema, né, que às vezes a pessoa pensa que não é nada, mas tem que investigar, principalmente se for um sangramento mais simples, né, que não é ali todo dia, toda hora.
3: Acho que assim, não tem que entrar em pânico, né, se for um sangramento em grande quantidade, procurar emergência para estabilizar esse sangramento e a gente investigar. Eu não falei que até um divertículo é uma coisa simples, pode sangrar em grande quantidade. Então não entra em pânico, né? O que merece é investigar, não negligencie.
4: Se for simples também, não pode deixar para lá, né?
3: Não, mesmo simples ou sendo grave, vai ter que investigar de toda maneira. Vamos investigar por quê? Porque a gente tem que descartar as coisas mais graves que podemos mudar, principalmente no caso das úlceras, né? Uma úlcera de estômago não tratada, ela pode vir a perfurar. Se ela perfurar, causa uma peritonite, o paciente tem que fazer uma cirurgia de emergência, abrir a barriga inteira, o abdômen inteiro. Então, sim, uma coisa simples que poderia ser tratada medicamentosa, né? Principalmente, eu comentei muito pouco sobre o H. pylori, que é uma bactéria comum, que mais de 80% da população quase tem essa bactéria e não sabe, e ela causa gastrite. E tem que tratar essa bactéria, né? Matar essa bactéria para não causar gastrite, não causar úlcera e tudo mais, e evitar esse transtorno todo e até o risco de óbito desse paciente.
4: Ok. Obrigado, Dr. Paulo. Bom dia.
3: Obrigado pelo espaço. Boa semana aí para todos. 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
4: Dr. Paulo Gabriel Leite, no Projeto Saúde do Idoso, aqui no Jornal da Ita News.
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4: O Sicoob Itapajipe está comunicando que hoje vai ter uma manutenção das 4 da tarde até as 6 da tarde. Hoje vai ter uma manutenção nos caixas eletrônicos. Então o auto atendimento, né, o caixa eletrônico lá do Sicoob hoje vai ficar indisponível das 4 às 6 hoje, tá? Então, se você precisa pegar saque, depósito, né, pegar algum extrato, utilizar o caixa eletrônico, vá antes das 4 ou depois das 6, porque vai estar em manutenção lá no Sicoob. O Smart está contratando auxiliar de faxineira. Se você está precisando de trabalho, está procurando serviço, lá no Smart tem vaga para auxiliar de faxineira. A Arena VIP está contratando garçom ou garçonete. É só falar com a Ana Beatriz lá na Arena VIP. O zap dela é o 99152-4270. A Autoescola Itapajipe está contratando instrutor. Vaga para instrutor. Fala com o Ricieri lá na Autoescola Itapajipe. Temos também aqui vaga para jovem aprendiz produção industrial no Instituto João Bitar. É só falar com a Fabiana. O telefone da Fabiana é pelo WhatsApp, o 99838-8020. O Zap da Ita News você tem aí, né? 99991-4640. Todos esses contatos aqui para essas vagas, pode pedir aqui no Zap da Ita News, que a gente manda para você. Para você aproveitar essas vagas. E temos aqui também um alerta.
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4: Ontem nós trouxemos esse alerta no final da tarde. O celular do vereador Toco foi clonado. E aí o estelionatário, ele manda, né, aquelas mensagens para todos os contatos, né? Acredita-se que seja até um robô, né, uma inteligência artificial, que ao conseguir clonar um aparelho, um WhatsApp, o estelionatário passa a ter acesso a todos os contatos, né, daquela pessoa que teve o WhatsApp clonado. E automaticamente esse robô, esse computador, né, essa inteligência artificial, ela manda a mesma mensagem para todos os contatos. E a mensagem diz assim, né, olha, eu estou fazendo uma compra aqui no Mercado Livre, estou fazendo um cadastro, estou fazendo uma venda no Mercado Livre, na OLX, em algum lugar. E aí diz assim, e eu preciso de um contato de confiança e eu coloquei o seu. Eles vão entrar em contato aí com você para confirmar o seu telefone e o seu e-mail. E não é a pessoa, né? É o estelionatário se passando ali pela vítima que teve o telefone clonado. A Célia Flávia teve o telefone clonado, inclusive da Célia Flávia, chegou até no Zap da Ita News hoje, né, Cláudia? Ah, aqui é do mercado, fiz um procedimento aqui no Mercado Livre, precisa confirmar aí o seu contato, que é de confiança minha. É, eles vão ligar aí para você, pedindo, confirmar o seu e-mail e o seu telefone. Não caia nesse golpe, tá? Não responda. Já recebeu esse tipo de mensagem? Pode ser de qualquer pessoa. Né? Eu até brinco aqui, pode ser da sua mãe, do seu filho, do seu irmão. Porque não é, né? Na verdade, não é. Se chegar aí com a foto de um parente próximo, de um amigo próximo, de um conhecido, é o estelionatário que já fez essa pessoa de vítima. Ele já conseguiu clonar o WhatsApp dessa pessoa. Então, não responda, ignore, né, esse contato, bloqueie ali de imediato, se precisar. Depois a pessoa recuperando o WhatsApp dela, você vai conseguir falar com ela e pode desbloquear normal. Mas o ideal é não fazer nada, né? Recebeu a mensagem, não faça nada. Já viu que é golpe? Não responde, né? Não tenta brincar com o estelionatário. Ô, sei que você é estelionatário, hein? Porque aí o cara pode vir ameaçar você, falar que sabe onde é que você mora, falar que é de alguma organização criminosa conhecida, falar que vai passar, aí você fica com medo e acaba caindo em outro tipo de golpe. Então, ignore, né? Ignora que não acontece nada. Se alguém te ligar, e aí é nessa situação, e em qualquer hipótese, em qualquer situação, pode ser, eu repito, o gerente do seu banco, pode ser o seu pai, a sua mãe, pode ser o seu filho. Se falar para você, mandar uma mensagem dizendo, olha, vai cair um código aí no seu telefone, e você manda esse código para mim, que é para confirmar o número do seu telefone. Manda esse código, que é para confirmar a sua conta, para mim depositar um dinheiro para você. Eu quero, né, aqui é o advogado, é o promotor, o juiz, você ganhou uma causa, você vai depositar aqui 100 mil reais para você. Só que você tem que me passar o código que vai cair no seu telefone. Jamais, nunca, em hipótese alguma, passe qualquer código que chega no seu telefone para quem quer que seja. Por quê? Esse código é uma medida de segurança. Ele só vai para o seu telefone. Então, quando você está falando no seu banco, verdadeiramente, vai um código para o seu telefone. E aí esse código você não passa para os outros, você digita ali onde o banco mandou. Né? Tem um lugar para você preencher, aqueles quadradinhos, né? Se for do Gov, né? O pessoal usa muito o Gov, vai fazer uma assinatura eletrônica, vem o código para o seu telefone. Você não pode passar para ninguém. Você tem que colocar ali no quadradinho lá, de preencher, dentro do próprio Gov. Porque se você passar para outra pessoa, essa pessoa vai estar com a conta sua aberta lá no computador dela, e a hora que cair o código no seu celular e você passar para ela, ela vai digitar lá e o banco vai estar achando que é você, porque mandou para o seu telefone. Só você tem acesso ao seu telefone. Mesmo que a pessoa clonar o WhatsApp, ela não tem acesso aos códigos que vêm pelo SMS, nem pelo e-mail. Então isso é uma forma de segurança. O seu e-mail só você tem acesso. E aqui na mensagem, eles estão pedindo, né, para confirmar o e-mail, para confirmar o telefone. Se você mandar esse código, eles vão clonar o seu WhatsApp, eles vão acessar o seu e-mail. E através do seu e-mail e do seu WhatsApp, eles vão acessar o seu banco, a sua conta, o seu Mercado Livre, o seu cartão de crédito, e vão fazer compras, e vão rapar sua conta, vão fazer empréstimo. Por quê? Porque dependia apenas daquele primeiro código que veio e você passou. Então não passe para ninguém. Essa medida de segurança, ela é eficaz porque só você tem acesso. Assim como a sua senha do banco. Por que que lá no banco você tem uma senha? Só você tem acesso a essa senha. É porque que nos lugares, né, a sua assinatura tem valor? Porque só você assina daquele jeito. Se você passa esse código, é a mesma coisa que você está passando a sua assinatura. Se você passa esses códigos, é a mesma coisa de você estar passando a sua senha. E aí o estelionatário, ele vai ter acesso e vai fazer rolo no seu nome, vai te dar prejuízo na sua conta. E aí depois não adianta você ir reclamar lá na Caixa, Banco do Brasil, Sicredi, Sicoob, Bradesco, Nubank, qualquer instituição financeira. Ah, mas eu passei o dinheiro, limparam a minha conta, eu não passei nada para a pessoa. Ah, você passou um código? Passei. Ah, então está explicado. Você abriu a porta, né, para que o estelionatário tivesse acesso. Ah, mas era o fulano. Não, mas era minha mãe, era meu filho. Não era, né? Esse WhatsApp estava clonado e você, ao passar esses códigos, acabou caindo no golpe. Então, fica atento aí. Tivemos contato aqui da Célia Flávia e do Toco. Eles são vítimas, viu? O Toco e a Célia são vítimas. Eles tiveram o WhatsApp clonado. Essa pessoa que está entrando em contato com você não é eles. É o estelionatário se passando por eles. Então fica atento, né? A Aparecida Carneiro disse que recebeu ontem aqui até de mais gente. Se tiver um nome aí, viu, Aparecida? Manda pra gente aqui, que a gente alerta aí de mais pessoas que possam ter tido aí o WhatsApp clonado. Você recebeu, Cláudia, de alguém? Algum contato aí falando que estava fazendo cadastro no Mercado Livre, que você era de confiança, que era para confirmar seu e-mail e telefone?
0: Já recebi do Gov uma vez, e aí eu fui lá e perguntei pro advogado, ele falou, não, isso não existe, o Gov não manda mensagem.
4: Então, fica atento aí, outro tipo.
0: Mas também, o SMS, né? Meu é lotado de códigos de segurança, eu nem olho.
4: E aí, o WhatsApp também, né, se você receber mensagem falando que é do WhatsApp, eles clonam o próprio WhatsApp, né? Clonam não, né? Se passam, inventam um número aí, coloca o nome de WhatsApp. E fala, aqui é o WhatsApp, tem uma atualização, clica no link. Não clique em link, hein, gente? Não clique em links, porque senão você pode estar baixando vírus aí e vai invadir o seu telefone. Fica atento aí, porque todo dia os estelionatários, agora com inteligência artificial, então, nem se fala, né? Hoje eles conseguem fazer até vídeo da pessoa. A voz, então, nem se fala. E se não for por ligação ao vivo, pessoalmente, nunca passa dinheiro, nunca passa código para ninguém. Então, circulou aí já. É vídeo até do Roberto Carlos, né? Da Ana Maria Braga. E você vê o tanto que é simples, que é acessível, que você pode olhar aí nos perfis. A própria pessoa, né? Ela utiliza ali da inteligência artificial para fazer vídeos próprios, seja com memes, né, seja com divulgações, com algo engraçado. E isso chama atenção, né? Mas você olhando ali, você já vê que não é a pessoa. Você vê que é inteligência artificial. É, né, a cara da pessoa, é a voz da pessoa. Mas você vai ver ali os gestos, a forma que está falando, que está saindo ali. Você fala, opa, isso aqui não é inteligência artificial. Então é preciso ficar muito atento aí para não cair nesses golpes, porque depois que perde o contato, o dinheiro, é muito difícil. Outra coisa, clonagem de WhatsApp. Quem ainda não fez, faça aquela senha de 6 números para verificação em 2 etapas do seu WhatsApp. Com essa verificação em 2 etapas, o que vai acontecer? O estelionatário, ele pode até, em algum momento, ter acesso ao código para clonar o seu WhatsApp. Porque para a pessoa clonar o WhatsApp não é difícil. Ela tem o seu número, ela tem sua foto. Ela manda o código lá. Você manda o número para ela. Quando você muda de aparelho de celular, que você vai instalar o WhatsApp e não manda um código no seu SMS? Pois é, esse código, de posse dele do número, você instala o seu WhatsApp em qualquer aparelho. Em qualquer aparelho, é mais fácil do mundo. Se tiver o código, né? Se não tiver o código, é difícil. Agora, se tiver o código e tiver a senha de 6 números, aí é praticamente impossível. O estelionatário, ele dá jeito para tudo, né? Mas fica praticamente impossível ele conseguir instalar o seu WhatsApp em outro aparelho se ele não tiver a sua senha de 6 números. Por quê? Ele pega lá e coloca o número seu para baixar o WhatsApp no aparelho dele. Aí ele tem acesso ao código de SMS. Pronto, ele instalou e baixou. Só que aí vai pedir a senha. E qual que é o, quais são esses seis números? Só você sabe. Ele não vai conseguir instalar e tomar posse do seu WhatsApp, porque ele não vai ter acesso a essa senha. Ah, mas é difícil, depois não vou lembrar dessa senha. Ah, então fica à mercê, né? Aí você fica à mercê de ter o WhatsApp clonado. Se você acha difícil, ter uma segurança a mais, fazer o quê, né? Então, aí é complicado, né? Não, então, tenha esse número, você pode escrevê-lo num papel e guardar numa gaveta lá. Você não pode esquecer esse número também não, senão depois nem você vai conseguir acessar o seu WhatsApp. Então é uma segurança, né? Você pode colocar lá num papel, guardar numa gaveta, onde você tem acesso, né? Escrever ali numa agenda, num livro, onde só você tem acesso, né? Também não pode esquecer ela depois, mas é uma segurança da qual você não vai ter mais como alguém tomar o seu WhatsApp, clonar o seu WhatsApp. E outra, é difícil de esquecer, porque vira e mexe, o WhatsApp pede esse número. Não é só quando você muda de aparelho, né? Vez ou outra ali, né? Uma vez na semana, pelo menos aí, a gente tem que estar digitando esses números, né? O WhatsApp mesmo manda lá, digite a sua senha aqui, para você mexer no WhatsApp, senão você não mexe. Então, vira e mexe, você está digitando, aquilo vai memorizando, não tem perigo de esquecer. É uma segurança, né? A mensagem aqui que a Cida mandou é a mesma, né? Por isso que eu digo que é um robô, porque é o mesmo texto para todas as pessoas, né? O estelionatário, ele é tecnológico, ele já põe a inteligência artificial para mandar o mesmo texto. Se alguém cair na bobeira de responder, aí uma pessoa vai ligar: olha, aqui é do Mercado Livre, eu quero confirmar seu e-mail. Vai cair um código aí no seu e-mail. Me manda esse código para confirmar que é o seu e-mail. E aí é onde a pessoa vai tomar posse do seu e-mail. Eu quero confirmar o seu WhatsApp. Me manda o código que vai cair aí no seu telefone. E aí você manda o código, você vai perder também o seu WhatsApp. Vai perder o seu e-mail. Aí a Cida aqui, quem mandou para ela a mensagem foi o Silvio Batista. Adiciona meu contato, né? Donizete Marques. É o seu filho, Aparecida? É o Donizete? Ou é o Silvio? É o Toco, mandou também. Não é o Toco, né? É alguém que... O Silvio, né? Mandou aí pra ela. Então, por isso que eu digo, pode ser o filho, pode ser o pai, pode ser a mãe, pode ser o irmão. Não é. É alguém que já foi vítima aí, que teve o WhatsApp clonado. E aí chega a mensagem: estou fazendo um anúncio no Mercado Livre, porém eles pedem um número secundário de confiança. Posso colocar o seu? Preciso de um favor seu, né? Aí vai: estou precisando fazer um pagamento via Pix, porém meu limite diário excedeu. Atrapalha você cobrir para mim esse valor? Amanhã cedo eu te devolvo sem falta. Tá vendo? Aqui já vai o dinheiro. Então, são várias formas aí que eles encontram de tomar o dinheiro das pessoas honestas e trabalhadoras como você. Então fica atento, né? Pode ser o filho, o pai, a mãe, o irmão, alguém muito conhecido. Não vem com esse negócio de Pix, acabou o limite, faz amanhã, ué. Quem tá aí pra receber, que espere. Vai fazer anúncio no Mercado Livre? Que negócio de secundário? Casca fora. Ignora essas mensagens, gente. Ignora, não responda. Ignora, porque é o robô. O robô vai achar que aquele número nem não existe. Ok? Igual essas ligações que vai caindo aí no seu celular. Fala que é Vivo, fala que é Claro, fala que é TIM, não é nada, é golpe. Fala que é Caixa, fala que é de banco. Se você não atender, o robô pode até passar a ignorar seu número, achar que esse número não pertence a ninguém. Se você atender, ele sabe que tem gente que vai continuar insistindo ali para ver se uma hora cai.
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4: E aí chega para todo mundo na cidade, viu? Chega para todo mundo na cidade. Porque se pega aí três, quatro pessoas diferentes, né? Todo mundo tem contato de todo mundo. acaba chegando essa mensagem para todas as pessoas. Então, repasse essa informação. Às vezes a pessoa não ouve rádio, não tem prazo para ouvir agora na hora do jornal. Repasse essa informação para que as pessoas não respondam esse tipo de mensagem e ignorem, para não cair em golpe.
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4: O clima tempo está marcando temperaturas hoje entre 21 e 35 graus, sol com muitas nuvens, período de nublado, não tem previsão de chuva para hoje, umidade relativa do ar muito baixa, em 23% a mínima. Você tem ideia, lá no Saara, no deserto do Saara, é 20%. Aqui vai chegar aos 23. Para amanhã, o clima-tempo está mostrando temperatura mínima de 18, máxima 35. Amanhã deve amanhecer um pouquinho mais frio, então, hein? Depois é calorão, né? Mínimas de 19, 20, 22, máximas 36, 37 graus. E deve seguir assim no final de semana e também na semana que vem. Muito calor pela frente aí, muito calor. No final do mês aí está falando mínima de 28. É aquela que já amanhece fervendo, hein? Onda de calor vindo aí pela frente, de acordo com os meteorologistas. 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
0: 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Obrigado pelas informações. 11h58, hora certa, Arena VIP.
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0: Sicoob, que esteve à disposição dos empresários e comerciantes das 11 às 17, apresentando as linhas de crédito e orientando os participantes sobre as melhores opções para cada necessidade. E amanhã, na sexta-feira, com a participação de outras instituições, a proposta é oferecer informação, orientação e acesso às oportunidades de crédito, ajudando os empreendedores a tomar decisões mais seguras e estratégicas para investir, modernizar, ampliar e fortalecer os seus negócios. Então, a programação, né, foi dia 12 do Sicoob, das 11 às 17. No Sicred vai ser hoje, dia 13 de agosto, das 11 às 17. E amanhã, na sexta-feira, 14 de agosto, o Banco do Brasil, das 14 às 17. A ação representa mais um importante passo para estimular o empreendedorismo e contribuir para o desenvolvimento da economia local, criando oportunidades para os negócios de Itapajipe para que possa crescer e gerar ainda mais emprego e renda.
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3: Meio dia 8, a hora certa. 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
3: Vamos falar do esporte.
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3: Pastor Daniel tá por aqui, já vai apresentar o Boas Novas. Antes, o Bruno Mendes fala da Libertadores.
2: Vamos começar falando de Taça Libertadores da América. O Palmeiras ficou no empate com o Cerro Porteño em 1-1. Técnico palmeirense Abel Ferreira reclamou sobre a falta de critério nos campeonatos e regras.
6: Eu só há coisas que eu entendo e outras que não entendo. Há regras para a Conmebol é uma coisa, para a CBF é outra, para a FIFA é outra. O futebol não é o mesmo em todo lado. No campeonato do mundo, porque é que as regras não são todas iguais para todos? Está-me a fazer aqui um bocadinho confusão. A Conmebol temos umas regras, para a CBF temos outras. A mim está-me a incomodar um bocadinho isso. E agora posso fazer isto, depois não posso. Regras é igual para, ou aqui joga-se de futebol diferente que se joga na Europa ou na China, ou é diferente o futebol aqui. O campo continua a ser verde, continua a ser 11 contra 11, continuam a ter árbitros. Porque é que as regras de competição para competição são diferentes? Não consigo.
2: No Mineirão, Cruzeiro e Flamengo ficaram no empate em 1-1. Copa Sul-Americana, o Atlético Mineiro foi até Bragança Paulista e venceu o Bragantino por 1-0. Nesta quinta-feira, Taça Libertadores da América, a bola rola para Mirassol e LDU Quito do Equador. O Rosário Central recebe o Corinthians na Argentina. Copa Sul-Americana, 3 brasileiros em campo. O Santos enfrenta o Macará do Equador. O Vasco da Gama encara o Olímpia do Paraguai. E o Botafogo vai até o Peru para encarar o Cienciano. Na Rádio Nacional em Brasília, Bruno Mendes.
3: Obrigado, Bruno Mendes, com o destaque do esporte, direto da Rádio Agência Nacional. Pastor Daniel vai apresentar agora o Boas Novas, depois tem o Humberto Filho. Depois tem o Pedra 90 com Formigão. Grande abraço, amigo ouvinte. Até amanhã, se Deus quiser.
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Tarde, querido ouvinte. Estamos chegando com o programa Boas Novas da Primeira Igreja Presbiteriana de Itapajipe nesta tarde de quinta-feira, hoje 13 de agosto de 2026. Juntos para louvar e glorificar e exaltar o nome do Senhor Jesus. Bênçãos sem medidas sobre a nossa vida. Deus está nos abençoando, Deus está nos guardando e sustentando-nos poderosamente. Louvado seja o nome do Senhor Jesus. A primeira canção do programa de hoje é o hino Sossegai.

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4: Muito bem, já são 12 horas 27 minutos. O programa Boas Novas aqui da Primeira Igreja Presbiteriana de Itapajipe, levando até você a mensagem do nosso Deus, uma mensagem de esperança, de graça e louvor ao Senhor. Queremos convidar você para logo mais às 19 horas e 30 minutos, sala de oração, um tempo de oração, um tempo de comunhão com o nosso Deus, tempo de refrigério para a minha vida e para a sua vida, juntos estudando a palavra de Deus e orando ao nosso Deus. Próxima canção, de Gênesis Apocalipse. Quem está na audiência? A nossa irmã Juscelena, a Juju das Quitandas, ouvindo o programa Boas Novas, e oferece a você, meu querido ouvinte, que nos ouve neste instante.

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1: Muito bem, já são 12 horas 35 minutos. O programa Boas Novas, levando até você a mensagem do Senhor nosso Deus, que você possa encontrar amor, refrigério na vida e glorificar e exaltar o nome do Senhor Jesus. Quem está na audiência é Indiamara. Indiamara ouvindo o programa e quer ouvir para o seu relevo espiritual, Meu Barquinho, e louvando a Deus com Gisele Cristina, e oferece para todos os ouvintes, para sua família e todos que gostam do hino. Muito obrigado, Indiamara, por participar do nosso programa.

0: com muito carinho, quero chamar para cantar comigo essa linda canção o meu irmão Moisés Cleiton.
1: É um prazer para mim.

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1: Muito bem. Quem está na audiência? Nossa irmã Rosa, o nosso irmão Israel. Está ouvindo o programa e quer ouvir Eu Te Amo Tanto. E oferece para Indiamara, que está ouvindo o programa Boas Novas. E a minha mãe, a Lucy, também aproveita esta oportunidade e oferece essa linda canção, Eu Te Amo Tanto, oferecendo para a nossa irmã Josina, que está aniversariando hoje, desejando ricas bênçãos, que Deus esteja abençoando. Então vamos ouvir essa canção, Eu Te Amo Tanto.
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0: boca de Deus aqui esta noite e emprestasse seus lábios ao Senhor e cantasse para a pessoa que está do seu lado: filho, eu quero tanto. 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
1: Muito bem. Já são 12 horas e 47 minutos. O programa Boas Novas aqui da Primeira Igreja Presbiteriana de Itapajipe, louvando e glorificando o nome do Senhor Jesus. Não é fácil fazer o que é certo. Às vezes, agir corretamente traz críticas, perdas pessoais, exposição indesejada, incompreensão e um custo a pagar. Há certas situações em que o caminho da obediência é mais estreito, é mais solitário, é mais difícil do que o caminho da convivência. Por isso, muitas vezes sabemos o que deve ser feito, mas adiamos, fugimos, relativamos e procuramos justificativas. A palavra, porém, nos encoraja e adverte nos agarrarmos àquilo que é certo, e não apenas por uma questão moral e social, mas também espiritual. Há diversos motivos para isso. Podemos sofrer consequências, mas, no entanto, podemos estar certos que teremos crescimento espiritual, porque fomos criados por Deus em Cristo Jesus para praticar o bem, para fazer o que é certo. Paulo afirma: pois somos feitura dele, criados em Cristo Jesus para boas obras, as quais Deus antemão preparou para que andássemos nela. Fazer o que é certo, portanto, não é algo periférico, é vida cristã, é intimidade com Deus, é mostrar maturidade cristã, e faz parte da vida cristã, é parte da nossa identidade com Cristo. Fomos salvos pela graça, mas também chamados a andar em boas obras, vivendo de modo coerente com aquele que nos salvou. Fazer o que é certo é pecado para o mundo, desagrada o mundo, mas fazer o que é certo perante Deus é louvável, é agradável. Portanto, aquele que sabe o que deve fazer e não faz, nisto está pecando. A omissão também pode ser desobediência. Quando sabemos o que devemos pedir perdão, ajuda a alguém, falar a verdade, corrigir uma injustiça, abandonar um erro ou assumir uma responsabilidade, mas escolhemos não agir, pecamos contra Deus, porque Deus chama nós fazermos o que é certo aos seus olhos. Mesmo que pareça deselegante, mesmo que pareça desleal diante da sociedade, Deus nos chama a fazer o que é certo. Miqueias resume de forma clara o que Deus requer. Ele te chamou, ó homem, o que é bom e o que é do Senhor, e o que ele pede a ti, que pratiques a justiça e ames a misericórdia e andes humildemente com o teu Deus. O cristão não deve apenas evitar o mal, mas também praticar a justiça, amar a misericórdia e caminhar humildemente. Que nós possamos, meu querido ouvinte, fazer isto para a honra e glória do nome do Senhor Jesus. Nós possamos viver em intimidade com Deus. Portanto, façamos o que é certo, mesmo quando for difícil, mesmo quando quando houver preço, mesmo quando poucos entenderem, não negocie a sua consciência, não adie a obediência e não chame prudência aquilo que é, na verdade, é medo. Peça ao Senhor coragem, sabedoria e humildade. E lembre-se, melhor é perder algo fazendo o que é certo do que preservar vantagens desobedecendo a Deus. Meu querido ouvinte, faça o que é certo. É melhor ter a aprovação de Deus. É melhor ser aprovado por Deus. Porque talvez você quer ir à aprovação dos homens, mas a aprovação dos homens, ela só pode ser validada se tiver a aprovação de Deus. A palavra de Deus diz que adianta o homem ganhar o mundo inteiro, vier a perder a própria alma. A palavra de Deus nos chama à intimidade verdadeira com o Senhor. Andar com Ele a cada dia, a cada instante, viver para o amor e a graça do nosso Deus soberano, viver em intimidade com Ele, porque Jesus, Ele está conosco sempre, nos abençoando, nos guardando, nos fortalecendo, fazendo que a nossa vida seja maravilhosa e feliz para a honra e glória do nome dEle.

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4: Ó Deus eterno, agradecemos porque o Senhor

0: exaltar o teu nome. Ó Deus, que o Senhor esteja com o nosso ouvinte nesta tarde, abençoando poderosamente, guardando e dando direcionamento. É que eu oro em nome de Jesus. Amém, amém. Meu querido ouvinte, estamos chegando ao final do programa Boas Novas, nesta tarde de quinta-feira. Deus abençoe você. Queremos convidar para estar conosco logo mais às 19h30, sala de oração. E no próximo domingo, 9h, escola bíblica dominical. E às 19h, culto em adoração ao nosso Deus. Você é o nosso convidado especial. Deus abençoe você. Tenha uma ótima tarde.
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5: 1:11.

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6: 1:24.

0: É só oi e tchau.
1: 1:28. 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

0: e 39.
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2: Beleza, maravilha, estamos chegando, gente amiga, muito boa tarde. Coisa boa é ter você aí do outro lado do radinho, curtindo ligadinhos na programação do Frequência Máxima, que tá começando a partir de agora, comigo Humberto Filho, e nós vamos juntos até as quatro. Eu espero que você esteja aí do outro lado do radinho, muito bem, sorrindo, e olha, com aquele bom humor que só você tem, tá bom? Deus abençoe a sua tarde de quinta-feira. Vamos juntos, porque olha, tem muita música bacana pra rolar pra vocês nesta tarde de hoje. A programação tá só começando e é claro, claro, a gente não pode deixar de agradecer a Deus por mais um dia e também agradecer a você por estar aí curtindo, ouvindo Frequência Máxima. Agora é hora de mandar aquele abraço do pessoal da rede de lojas Marquinhos Supermercados, grande abraço. Meu amigo Burico da bicicletaria, Josué lá da marcenaria, borracharia do Baguinho também na sintonia, vocês da Nani Center, grande abraço. Meu amigo Edmar do Foto, Pé de Anjo, Jasner e o Guilherme. Pessoal lá na Fazenda da Lora, hein? Professor Sidelson, Fausto, Gabriel. Alôzão aqui também pra dona Marli, Laênio, Cadu. Alô, dona Diva, aquele abraço. AD Júnior, Cigano, Pereirinha, Finginha e também o Brancão, grande abraço. Alô, Cleitinho Pintor. Pessoal do posto da 16 e minha amiga Marisa lá do Barto em Casa, também o Paulinho, Glaucimar, grande abraço pra vocês e obrigado pelo carinho. Tudo no jeito, depois dos abraços, agora é hora do pontapé inicial aqui na programação do Frequência Máxima e a gente começa com grande sucesso pra você.

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1: É o Rogerinho, o safadão.
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0: fechando esse primeiro bloco dessa tarde gostosa de quinta-feira. Tá tudo bem por aí? Sentiu? Essa foi só a entrada, hein? Só o comecinho. Dessa besteira aí não, hein? Que de abelha, pintura íntima. Tivemos também MC Rogerinho e Wesley Safadão, Tio Cunela, César Menotti, Fabiano com Gustavo Lima e Semiquebra, e ainda o sucesso do João Bosco e Vinícius com Maiara e também a Maraísa. fim de noite. Ah, quinta-feira boa! Daqui a pouquinho eu tô de volta, hein?
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3: É isso aí, estamos aqui de volta já com a programação do Frequência Máxima. Nesta tarde gostosa, maravilhosa e abençoada hoje. Quinta-feira, véspera de sexta, hein? Que coisa boa! Boa mesmo é saber que você está aí do outro lado do radinho, curtindo ligadinho na programação do Frequência Máxima aqui pela Itanews FM. Todas as tardes, de segunda a sexta-feira, a partir da 1h40. E por aqui a gente segue a programação antes do sucesso, antes de abrirmos mais um bloco. Eu queria aqui mandar aquele abraço para todo o pessoal que está curtindo, que está ligadinho na programação aqui do Frequência. Aquele abraço! Aquele abraço para Claudete, o Laudimiro, o pessoal do restaurante Cantinho da Família. Alô, Fabinho, Luzia, Dona Maria. Luquinha, Bolão Japonês, Marcinho, Zé Carlos. Valdinei e Arthur, pessoal também da Construtora de Pedreiro. Meu amigo Anderson da Padaria, alô, João Filho. Vanor, pra Rosa da Lanchonete Roseiras, alô Curimba! Ariton também tá com ele, alô Leandro e o Igor lá das Duas Pontes, Marcelinho Juvinha, Leandro Lagoa, Dona Alita, também pro meu amigo Rodrigo Mariano, alô Maria Cleilma, pessoal da coleta de lixo também, alô Jacó, pintor Vampeta, todos recebendo aquele abraço. agora é hora de abrir.

mais um bloco, porque você sabe que no Frequência a música não para. Então, meu amigo, minha amiga, aumente o som, põe no 12, vem comigo.

0: gostou, hein?
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1: Que isso, cara? 2:15.
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0: saudade, trazendo diretamente do túnel do tempo para essa tarde de quinta-feira, todo o romantismo da nossa programação, Brenda Russell, Piano in the Dark. Tivemos ainda Rafa Almeida, Bora Se Pegar, Paulo e Natan com Murilo Rufi, Camisa de Força. E ainda Simone Simaria, Meu Violão e o Nosso Cachorro. Bora fazer o seguinte, turma, porque agora é hora de faturar. Vamos rapidinho pros comerciais, mas daqui a pouquinho, eu não demoro, eu tô de volta.
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0: Beleza, muito bem, estamos por aqui, já de volta com a programação do Frequência Máxima, tarde gostosa, bacana demais de quinta-feira. E olha, é sempre muito bom ter você curtindo, acompanhando, ligadinho na nossa programação. Pra você, meu amigo, pra você, minha amiga, onde quer que você esteja, tá bom? Seja na sua casa, no seu trabalho. Às vezes você aí, ó, pilotando sua máquina, seu caminhão, seu busão, muito obrigado sempre pelo carinho. Pessoal nas comunidades rurais também, o nosso muito obrigado. Receba aí o nosso forte abraço. Por falar em abraço, agora é hora. Diz aí, Tim Maia, é hora de mandar aquele abraço, aquele abraço. Aquele abraço pro meu amigo parceiro Eduardo da Pinturas Camaleão, pessoal da Boncar. A vocês do Posto VIP também, meu amigo Fernando Pedreiro. Rogério Condor, Felipe, pessoal da Energia. Alô, meus amigos da Autoelétrica Mendonça. Aquele abraço. Alô, Sidney. Aquele abraço. Janete lá da Triângulo Vistorias, pessoal da Bicicletaria Roda Livre. Felipão e o Fernando lá da Marmoraria também. Alô, seu manezão das perneiras, aquele abraço. Para o Fábio Carpinteiro, meu amigo Edson São Paulino. Também para o Valdivino e Gilmar, Thiago Mecânico. Seu Oscar lá da Fazenda Três Barras, pessoal da Implemagre. E também para Marisa, lá do Barton em Casa, um grande abraço. Uma ótima tarde para vocês. Cola na minha! Vem comigo porque agora é hora de dar sequência na programação depois dos abraços mandados e, claro, você recebendo aí do outro lado. É hora de curtirmos música. Sucesso! E aqui tem muito, hein? Vamos lá!

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0: 2h36, boa tarde.
1: Para você que se apaixonou recentemente por alguém, você vai entender o que eu tô falando.

0: Obrigado!
1: Olha só o sucesso do Bon Jovi, It's My Life. Bacana demais, hein? As músicas do passado que fazem sucesso até hoje. Ferrugem tá na cara, é o pagodinho pedindo passagem. Henrique Diego com a participação da Simone Mendes Raspão. E ainda o Traia Véia e o Luan Pereira Wi-Fi. A melhor programação das suas tardes é aqui em Frequência Máxima, que vai dar uma parada rápida, mas volta daqui a pouquinho, tá bom? Não demoro, é Fapti Bupti.
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12: Como diria o velho narrador de futebol Osmar Santos, ripa na chulipa e pimba na gorduchinha. Por aqui nós vamos seguindo com frequência máxima. Tarde gostosa, muito boa de quinta-feira. Muito obrigado pelo seu carinho, muito obrigado pela sua enorme audiência, onde quer que você esteja. Simbora, porque o Frequência Máxima não para, é uma música atrás da outra. E olha aí, esse bloco tá recheado de sucesso, muita música boa pra você embalar aí a tarde de quinta-feira. Mas antes é hora de mandar aquele forte abraço, simbora lá! Aquele abraço pro Maurício, Zé Márcio, Tim, Neto, Marquinhos, Gil e o Roberto. Pessoal lá da Construserve, alô, alô, Oswaldo e Olavo da Renova Cores. Meu amigo Paulo Vitor, todo o pessoal da Cobre, o Paulinho da Rua Jerônimo, Donizete, Edilene, Cleonice, Aline, Flaviane, Carlinete, Tadico. Todo o pessoal dos setores e departamentos da Prefeitura Municipal, alô Cosme. Pro Gordo, Sambanga, Miguelinho, Andinho, Macaco, Edvar, Janderson. Michael também na sintonia, todo o pessoal da Atlanta Seguros. A vocês do Grand River, pessoal da usina de reciclagem, o Clebinho também, o Iago, o James e o Cassius Clay, Cavadeira, toda a sua turma, Lu André Mecânico, o Dinho, o Heitor, Gigabyte, João Tiririca e a Carol, a todos, aquele abraço! E agora é o seguinte, último bloco do Frequência Máxima e nós vamos aqui começando muito bem com essa daqui, ó. Aumenta o som aí e eu toco a música aqui.

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0: Pânico pra você aqui na programação do Frequência Máxima. Vocês acabaram de ouvir Roupa Nova, Volta Pra Mim. É romantismo puro. Atitude 67, Felipe Araújo, Eu Que Lute Pra Prestar, Jorge Matheus, lance individual e ainda Gustavo Lima, Desejo Imortal. Vou chamar aqui rapidamente os comerciais, é hora de faturar. Mas daqui a pouquinho tem muito mais sucesso chegando pra vocês aqui na programação do Frequência Máxima. Segura aí!
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1: E olha só, falei pra vocês que aqui era jogo rápido, hein? Vapt-vupt, nós já estamos aqui de volta com frequência máxima para darmos início a mais um bloco com muita música boa, muito sucesso chegando, pintando pra vocês. O pessoal gosta demais de flashback, todo bloco tem um flashback bacana pra gente relembrar e pra gente matar saudade. Esse bloco não vai ser diferente. Mas antes de darmos início aqui a este bloco, é hora de mandar. É hora de você receber aquele abraço. Aquele abraço pra Dona Odete, Marco Aurélio, Todinho, Wesley, Edstone Júnior, Pagão, Elinho do Gesso, André da Chácara Lajeado, pro Fabinho da Churrasqueira, Antônio Américo, Endo da Deguste. Pessoal da manutenção da Entre Minas, alô, Dona Orgelice, Mamão e o Martins. Para todos da Escola Gil Brasileiro, a vocês do Atlanta Seguros. Pessoal da Prefeitura Municipal, a vocês da Clínica Medida Certa. Reginaldo, Misaque, o Elias Andretta, aos profissionais da construção civil. Donas de casa, diaristas, Lelê Pedreiro e o Valtinho. Aquele abraço pro Dino, Tuca, todo o pessoal do Douradinho, Dona Elídia. Meu amigo Bonvino, a todos vocês, aquele abraço. Simbora, bora, turma. Comigo aqui, assim é jogo rápido, hein? Sem muito blá, blá, blá, sem muito lero, lero. A gente segue com frequência máxima, fazendo a festa no seu rádio.

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0: programação do Frequência Máxima, de volta ao passado. Aqui você faz aquela viagem assim, ó, pelo túnel do tempo e não paga nada. Bom demais, hein? Claudinha Leite, Perigosinha, Bruno e Marrone, quatro fases. E ainda Gustavo Mioto, Despedida de Casal. Bora fazer o seguinte, agora é hora dos comerciais, mas daqui a pouquinho tem mais sucesso, tem mais um bloco recheado de música boa pra embalar a sua tarde de quinta-feira.
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6: Muito bem, gente, amiga, já estamos de volta com Frequência Máxima. E aí, tudo bem com vocês? Tudo certo? Tudo nota 10 aí, por enquanto, nesta tarde de quinta-feira? Espero que sim, hein? Tem gente que tá ralando, tem gente que está descansando, né? Com o pezão pra cima, assim, no sofá, arzinho condicionado, ou ventilador, assistindo televisão. Bom demais, hein? Quem pode, pode! Quem não pode, se sacode. Dá seus pulos, se vira nos 30. Por aqui agora é hora de seguir a programação do Frequência Máxima, mandando aquele forte abraço. Aquele abraço pra Dona Aparecida Lisboa, Dona Adélia. Meu amigo Gessner, as meninas do Smart. A Luana, Estela, Verônica. Um alôzão também pra Maria Eunice. Luizinho Boca, alô Maria Tomásia. Patrícia Roberta, Josael Eletricista, seu Álvaro lá do Bedeguim. Alô Dinho, meu amigo Macaia, pras minhas amigas Garis também. Dona Maria do Bolinha, Dona Neide Araújo, alô Geusa, Kátia, Leozinha, seu João Vasconcelos lá da Rua 24, Nenenzinho Chapa, pessoal da loja Badulac, o José Henrique e a Simone, meu amigo Chatobinha e todo o pessoal da Automecânica JF, aquele abraço! Abraços e mais abraços mandados. Agora é hora de música aqui no Frequência Máxima. O sucesso não para e a gente segue com mais um grande sucesso, abrindo mais um bloco para você.

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0: véspera de sexta-feira e eu vou te falar. O sorrisão já tá batendo lá na orelha já. É o romantismo no Frequência Máxima, Take That, How Deep Is Your Love. Bacana demais, essa daí fez parte da novela Vira-Lata, faz tempo, hein? Oba, oba, Samba House, vem salvar meu dia. Léo Magalhães também passou por aqui, agora somos ex. E ainda, As Patroas, quero você do jeito que quiser. Daqui a pouquinho, na volta dos comerciais, a nossa última sequência de hoje. Segura aí, porque é rapidinho, é pai bola!
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0: E é isso aí, já estamos de volta com a programação do Frequência Máxima nesta tarde de quinta-feira. Prontinhos para darmos início, então, ao nosso último bloco, última sequência de músicas. E olha, tá caprichado esta última sequência, hein? É a última da tarde de quinta-feira, tá bom? Simbora lá então, porque antes eu queria mandar aquele abraço pra todo mundo que tá curtindo aí, ligadinho na programação do Frequência Máxima. Simbora lá comigo, é hora de mandar aquele abraço. Alô, Ademar Sapateiro.

Gessé Rastreado, Tubarão, Neguinho, Juliano Zói. Aquele abraço, Dona Rosimar. Alô, Thalisson Carpinteiro. Pra todo o pessoal do Laticínio Entre Minas, alô Wesley, Paulo Tapeceiro, também na sintonia com a gente, alô Fubá, o Cássio do Espetinho, Macaquinho, Adriano, AD Júnior, Dilson, alô Jefinho e o Lucimar, pessoal das caçambas, João Paulo Codorna, também na sintonia, Fabiano da Panificadora Tempão, Nenzinho, flamenguista, alô João, aquele abraço. Bora, bora dar sequência na programação do Frequência, então vem comigo, aumenta o som e vamos curtir agora o grande sucesso.

0: Muito obrigada, gente.
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Boa tarde, 3h52. 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

0: gente encerrar a programação desta quinta-feira, nada melhor do que ouvir Cyndi Lauper. The Goons Are Good Now. Tivemos também Ferrugem, Segundo Plano, Gustavo Lima Termina Comigo Antes e Lauana Prado, Você Humilha. Esse foi o último bloco do Frequência Máxima desta quinta-feira. Vou encerrando por aqui, vou me despedindo de vocês, mas na sequência aqui na programação da Ita News tem o Formigão, chegando com Pedra 90, segunda edição. Chega mais, meu amigo, boa programação pra você, grande abraço, e eu tô indo nessa. Encontro marcado amanhã, a partir da 1h40. Fechou? Então tá bom, hein? Beijo grande no fundo do seu coração, aquele abraço e até amanhã, valeu demais!
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0: uma festança aí pra vocês, tá bom? E o Divino vai estar cantando essa daqui, ó. Eu era feliz e não sabia. Maurício e Eduardo, se não te amo, não vira. Zenete e Cristiano, Cadeira Cativa. É sucesso também de Diego e Arnaldo, Caminhonete Inteira. É sucesso, é pra você. Segura o modão, canta Diego, canta Arnaldo.
1: Pega Arnaldo, Rio Negro e Salimão.

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1: 4 e 8.

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1: 4 horas e 11 minutos.

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3: 4:14.

0: Vamos aí para um rápido intervalo. Já já a gente volta trazendo mais sucesso para você. 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
0: 4:24.
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0: Muito bem, boa tarde, tarde boa. 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Divino Mar, minha estrela vai brilhar. Geninho e Mariana Fagundes, peão todo tatuado. Maurício e Mauri, olhos nos olhos. Teodoro Sampaio, Escuta, coração. Ô, coração que não escuta, rapaz. Vamos lá então, modão.

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1: 4:31.
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2: 4:35.

0: Intervalo, aquele intervalo maroto pra você que tá aí do outro lado curtindo a nossa programação. Já já a gente volta trazendo muito mais modão pra você. Não saia da sintonia. Ligadinho 90.3.
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0: 4:46.
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1: Ita News 4:48. Muito bem, chegando com mais um bloco recheado de muita música boa. 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E vamos lá então, sucesso de Gini Geno. Troféu de dor, Bruninho e Davi, participação de Jorge e Matheus, Onde Nasce o Sol, Bruno e Marrone, Mariane, é sucesso, é pra você, pra todo o pessoal aí do... pessoal das oficinas, né? Pessoal das oficinas aí, tão ligadinho conosco, aquele abraço aí a cada um de vocês, tá bom? Alô, meu amigo Vilcinho, pessoal aí, o Heitor... o pessoal, o Zói, o Jorge, toda a galera da BL Auto Center tá ligadinho. Meu amigo Johnny, ô Johnny lá do Auto Center Silva também tá ligadinho conosco. Pessoal lá do Bar e Borracharia do Vaguinho, pessoal também lá da Empremagra, Implementos Agrícola, Empremagra Center Car também tá ligadinhos conosco aí também. Grande abraço aí, as oficinas todas aí ligadinho. Alô Gordo, meu amigo Gordo também tá ligado. Rodrigão, Danilo Queiroz e o Danilo Cortez também, tá ligadinho com nós também, né? Grande abraço aí pra vocês. Vamos lá então, modão no peito!

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1: 7 para 5, Ita News.

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0: muito bem, vamos aí para um rápido intervalo, já já a gente volta trazendo mais sucesso para você, não saia da sintonia.
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8: 5:08. Já vamos chegando com a nossa segunda hora de hoje, com muita música boa. Olha só o que vem aí nesse bloco dessa segunda hora, hein? 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Trazendo para vocês, César Minotti e Fabiano, Coração de Papel, Chico Amado e Xodó, Tem Alguém no Seu Lugar, Fernando e Sorocaba. Já vai sabendo que o negócio não tá fácil, não. É sucesso, canta Fernando, canta Sorocaba.

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0: Muito bem, vamos aí para um rápido intervalo. Já a gente volta trazendo mais sucesso pra você. Não saia da sintonia. É VaptVupt.
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0: Muito bem, muito bem. 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Trazendo Zé Felipe e Ana Castela. Sua boca mente. Guilherme Benuto. Quarto 67. Panda. Eu te seguro. Lobert. Mulher, chapéu e butina. Ô, oh, trem bom, hein? Nossa senhora. Vai lá então, Roberto, canta pra nós.

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1: Hora certa, 5:35.

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2: 5 horas e 38 minutos aqui na Itanews.

0: Muito bem, muito bem. Vamos aí para um rápido intervalo. Já já a gente volta trazendo mais sucesso para você. Não saia da sintonia.
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5 horas e 47 minutos. É isso aí, já vamos chegando. 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Chico Rei, Paraná, em algum lugar do passado. Edson Hudson, mil razões para chorar. Eduardo Costa, eu aposto. Leonardo, mano, é sucesso, é pra você. Essa daqui eu quero mandar pra todo o pessoal, aí pra todos os pedreiros, né? O pessoal aí que tá trabalhando aí na construção civil. Aquele abraço!

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1: Ita News, 8 para 6.

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1: 4 minutos para 6 da tarde.

0: Muito bem, muito bem. É isso daí, você já fez o seu pedido aí do seu frango na brasa? 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Intervalo rapidinho.
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2: Atenção para o toque de 5 segundos. Começa agora, Momento de Oração. É momento de paz, com a oração para abençoar a sua vida e sua família.

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2: 6:12. Muito bem, chegando com mais um bloco recheado nesse comecinho de noite. Boa noite, noite boa pra você do outro lado curtindo a nossa programação. 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Morena de Populina, Trio Parada Dura, Barco de Papel, Adalberto e Adriano, Separação é Sucesso. Essa é pra você que tá aí do outro lado curtindo a nossa programação.

0: Intervalo, aquele intervalo maroto, é Vapit Vupit. A gente volta no piscar de olho, ó.
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0: Muito bem, chegando com Autoelétrica Mendonça, Juninho Bateria, Casa do Construtor, Conveniência Diniz do Roberval, trazendo para vocês Cristiano Araújo, Mente Pra Mim, Amado Batista, Rei, hey, André e Adriano, Beber, Cair e Levantar. É isso daí, né? Quem já tomou uma sabe o que, que é beber, cair e levantar. Antônio Gabriel, Velhos Vícios, Ataíde Alexandre, ah, que ponto cheguei, meu Deus do céu, hein? Ah, que ponto cheguei. Vamos lá então, é modão, um grande abraço aí aos nossos amigos aí dos supermercados ligadinho conosco, né? O pessoal tá ligadinho, aquele abraço aí a cada um de vocês.

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1: 6:27.
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0: Muito bem, pessoal, vamos aí para um rápido intervalo. Já já a gente volta trazendo mais sucesso. Alô, Dair, alô, Dona Maria, aí no São Mateus, o pessoal também do Ribeirão do Bui, um grande abraço. Alô, Rafael. Vamos lá, então, já eu volto.
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Ita News, 6h44. Muito bem, muito bem. Chegando com o rei da pesca do nosso amigo Joelinho. Freitas Gás e Água Mineral, Costa Grela Engenharia, Construtor e Loteamento, Lanchonete Espetaria do Formigão, Frango na Brasa aos domingos, trazendo para vocês aí o nosso último bloco dessa noite de quinta-feira. Eduardo Costa na rua, fala mansa, respeite a maré. Felipe Falcão, em tempo de avanço, empreitado. Ei, empreitado aí. É modão, hein? É um potpourri aí do Felipe Falcão. Jean Giovanni, a menina da loja. É sucesso! É pra você! Fiquem todos com Deus e até amanhã no programa Pedra 90, primeira edição, a partir das 6 da manhã. Grande abraço! Tchau! Fui! Vazei!

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1: 6h49, Pedra 90.

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0: 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E atenção para a hora certa, 7 horas.
1: Em Brasília, 19 horas.
2: 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As notícias do governo federal que movimentaram o país no dia de hoje.
3: Olá, boa noite.
1: Boa noite para você que nos acompanha em todo o país.
3: Quinta-feira, 13 de agosto de 2026.
1: Vamos aos destaques do dia.
3: Brasil registra mais de 62 milhões de empregos formais no mês de junho.
1: Dados são da RAIS, a Relação Anual de Informações Sociais, que é divulgada mensalmente. Graziele Bezerra.
4: Do total de empregos registrados em junho, a maior parte ficou com os trabalhadores seletivos e temporários, responsáveis por 48 milhões de vínculos.
3: Operação Arena, investigação apura sonegação fiscal e lavagem de dinheiro na exploração de apostas de cota fixa e jogos de azar.
1: São apreendidos bens e valores de até R$1 bilhão. Luana Karen.
5: A investigação identificou indícios de utilização de uma complexa estrutura societária com o objetivo de conferir aparência de legalidade a operações relacionadas à exploração de apostas de cota fixa e de jogos de azar.
3: Já está em funcionamento modalidade de crédito para adimplentes.
1: Estratégia oferece condições mais favoráveis a trabalhadores informais que estão com dívidas em dia. Luciana Vasconcelos.
6: A medida permite contratar uma nova operação de crédito para quitar integralmente a dívida anterior.
3: Hoje na apresentação da Voz do Brasil, Mariana Jungmann e Luciano Seixas.
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3: Mais de 62 milhões de vínculos de emprego ativos.
1: E o quadro do quadro do mercado formal do país em junho, segundo dados divulgados hoje.
3: Os números fazem parte da RAIS, levantamento que era realizado uma vez por ano e agora está sendo divulgado mensalmente.
4: Segundo os dados divulgados nesta quinta-feira, no mês de junho foram registrados 62.891.209 vínculos de trabalho ativos no país. Cerca de 164 mil a mais do que o registrado no mês anterior, maio. No acumulado do primeiro semestre, o aumento no emprego formal foi de 3,6% em relação a dezembro de 2025, com 2.200.000 novos vínculos. Do total de empregos registrados em junho, a maior parte ficou com os trabalhadores seletistas e temporários, responsáveis por 48 milhões de vínculos. Em seguida, vem os agentes públicos, ocupando 14 milhões e 300 mil postos, e as demais categorias com cerca de 430 mil vínculos ativos. O setor de serviços foi responsável pelo maior número de oportunidades, como explica Paula Montanher, subsecretária de Estatísticas e Estudos do Trabalho do Ministério do Trabalho e Emprego.
7: Todos os setores cresceram. O grupo que mais cresce é o grupo que a gente chama de serviços. Uma parte grande desses empregos são na administração pública, defesa, seguridade, educação e saúde.
4: Até junho, os dados da RAIS, a Relação Anual de Informações Sociais, eram divulgados uma vez por ano. Agora, o relatório é publicado mensalmente e traz também recortes como sexo, raça, cor e escolaridade. As mulheres, por exemplo, ocuparam mais de 29 milhões dos empregos em junho, cerca de 46% do total, um crescimento de 5,7% em relação à quantidade de postos que elas ocupavam em dezembro do ano passado. A RAIS também mostra um mercado de trabalho cada vez mais jovem e diverso, com maior presença de pessoas pardas e pretas em empregos formais e o crescimento nos vínculos de trabalhadores com até 24 anos de idade. Para o ministro do Trabalho e Emprego, Luiz Marinho, muitos jovens buscam buscam a segurança da consolidação das leis trabalhistas.
8: Muita gente quer a segurança da CLT, quer o direito às férias, 13º, fundo de garantia, participação nos resultados. O que não quer, eventualmente, é salário baixo. Não quer um ambiente estressante, não quer um ambiente assediador.
4: Em junho, a região sudeste liderou o emprego formal, sendo responsável por 47% dos postos de trabalho do país, com 29 milhões de empregos. Reportagem Graziele Bezerra.
1: Quem tem uma dívida e está em dia com os pagamentos também pode renegociar os valores.
3: Está disponível uma modalidade de crédito para essas pessoas, com juros de até 1,99% ao mês.
1: Saiba quem pode participar e um alerta: cuidado com os golpes que usam o nome do programa.
9: Já está funcionando modalidade de crédito voltada a trabalhadores que estão adimplentes ou com pequenos atrasos em suas dívidas junto a instituições financeiras. O crédito é voltado a trabalhadores informais, sem vínculo pela CLT. Não atende servidores públicos ou quem receba aposentadoria ou pensão do INSS. A medida permite contratar uma nova operação de crédito para quitar integralmente a dívida anterior. Quem explica é o secretário de Reformas Econômicas do Ministério da Fazenda, Regis Ludena.
10: Para pessoas que não têm acesso a essas linhas de consignado, a essas linhas baratas, que tomaram crédito, aí um crédito pessoal, sem garantias, normalmente créditos caros, e que estão pagando. Então são pessoas que, como o nome diz, né, desenrola adimplentes, são pessoas que estão adimplentes, que estão pagando essa sua conta, que estão atrasados em até no máximo 90 dias, mas já pagaram aí pelo menos 4 parcelas desse crédito e estão tendo aqui uma possibilidade de ter acesso a uma

0: links, cobranças de taxas antecipadas ou pessoas que se ofereçam para intermediar a negociação.
1: Primeiro passo recomendado, vá você até a sua instituição financeira, se for uma instituição financeira física que tenha lá a sua agência, vá conversar, se for uma digital, use sempre o aplicativo daquela instituição que você já conhece, que você já tem cadastro, cuidado para não aceitar muito ajuda de terceiros.
0: O Banco do Brasil e a Caixa Econômica já estão aptos a operacionalizar a modalidade de crédito. Outras instituições financeiras poderão aderir ao programa nos próximos dias. Os interessados devem procurar as suas instituições financeiras para se informar se estão participando do programa. Com locução de Luciana Vasconcelos, reportagem de Pablo Mundim.
2: A Polícia Federal investiga um grupo acusado de crimes financeiros em exploração de jogos de azar e apostas esportivas, nas chamadas bets.
3: Foram cumpridos mandados de busca e apreensão em 5 estados e o bloqueio de até R$1 bilhão dos envolvidos no esquema.
4: A Operação Arena apura a atuação de grupo empresarial em supostos crimes de sonegação fiscal, evasão de divisas e lavagem de dinheiro. A investigação identificou indícios de utilização de uma complexa estrutura societária e financeira, mantida no Brasil e no exterior, com o objetivo de conferir aparência de legalidade a operações relacionadas à exploração de apostas de cota fixa e de jogos de azar. De acordo com o secretário especial da Receita Federal, Robson Barreirinhas, o grupo iniciou a atividade na Paraíba em 2012.
5: Foi ampliando essa atividade, utilizando-se de um sofisticado esquema para ocultação de recursos, para lavagem de dinheiro, para evasão de recursos.
4: A investigação também identificou possíveis indícios de omissão de rendimentos e de sonegação de impostos. O secretário da Receita Federal, Robson Barreirinhas, destaca os prejuízos para o país.
5: As bets, elas se tornaram uma doença social no Brasil. E quando se fala de bets ilegais, esse problema é exponencialmente aumentado. Porque a bet legal não tem nem mesmo a regulação que hoje existe no Brasil. Não existe, por exemplo, impedimento para crianças joguem em bets ilegais. Não há as ferramentas de autoexclusão, de autolimitação que foram impostas para as bets legais, prejudicando ainda mais a população brasileira.
4: O ministro da Fazenda, Dário Duriga, disse que as atividades da empresa no país já foram suspensas.
6: A gente já tem uma medida cautelar que suspende a atuação dessa empresa dentro de um processo de fiscalização que já vinha acontecendo com troca de informação entre as demais autoridades. A gente tem conseguido viabilizar esse combate criminal que envolve lavagem de dinheiro, envolve ocultação de patrimônio dessas empresas.
4: Ao todo, foram cumpridos 17 mandados de busca e apreensão em 14 localidades, nos estados da Paraíba, Sergipe, São Paulo, Rio de Janeiro e Paraná. A decisão também prevê a apreensão de bens e valores até o limite aproximado de R$1 bilhão. Reportagem Luana Karen.
2: Estão públicas mais de 2.000 páginas que autorizam 85 empresas de apostas a funcionarem no país.
3: A iniciativa faz parte da política de transparência ativa da Secretaria de Prêmios e Apostas, de acordo com o ministro da Fazenda, Dario Durigan.
6: Os principais documentos de todos esses processos já estão disponíveis, tanto documentos que embasam origem de recursos, quanto documentos da avaliação jurídica e até o documento que é o relatório final da nossa avaliação, que tem ali o contexto geral, quem são os sócios, qual é o ramo de atuação da empresa, qual é o negócio da empresa. Isso fica agora para todas as empresas que pediram autorização, isso fica público, cumprindo com esse compromisso de transparência ativa.
2: A publicação dos documentos está sendo realizada de forma gradual e sem comprometer a proteção das informações que possuem acesso restrito.
3: Ainda de acordo com o ministro Dario Durigan, cerca de 5 milhões de contas estão impedidas de fazer apostas no país.
2: Os bloqueios incluem 3 milhões de beneficiários de programas sociais.
3: Os dados podem ser encontrados na página do Ministério da Fazenda em gov.br/fazenda.
2: As vendas do comércio varejista cresceram 0,5% em junho, na comparação com maio.
3: Os dados são da pesquisa mensal de comércio divulgada nesta quinta-feira pelo IBGE.
7: O volume de vendas do comércio varejista teve um aumento de 0,5% no mês de junho em relação ao mês anterior, mas a média para o trimestre

0: encerrado em junho, foi negativa em 0,3%. Entre as atividades com alta estão outros artigos de uso pessoal e doméstico, hipermercados, supermercados, produtos alimentícios, bebidas e fumo, móveis e eletrodomésticos e artigos farmacêuticos, médicos, ortopédicos e de perfumaria. Entre as atividades em queda estão livros, jornais, revistas e papelaria, tecidos, vestuário e calçados, combustíveis e lubrificantes. O gerente da Pesquisa Mensal de Comércio, Cristiano Santos, explica os resultados.
1: Então, das 8 atividades pesquisadas, 4 ficaram no campo positivo. O principal setor que teve crescimento foi de outros artigos de uso pessoal e doméstico. Ali tem resultados de vários nichos, dentre eles de lojas de departamentos, lojas de brinquedos. E teve, então, um crescimento, foi o topo ali, o que mais cresceu. O que mais caiu, né, dessas 8 atividades foi a atividade de tecidos, vestuário e calçados.
0: Na comparação com junho do ano passado, o volume de vendas no varejo aumentou 2,9%. No acumulado do ano, a alta é de 1,9%. Reportagem Luciana Colares de Holanda.
2: A estimativa para a produção de grãos na safra 2025-2026 deve ultrapassar 360 milhões de toneladas.
3: Segundo o levantamento divulgado hoje pela Conab, a Companhia Nacional de Abastecimento, se confirmado, o volume representa 8 milhões e 500 mil toneladas a mais do que no ciclo passado.
2: O milho e a soja juntos devem compor 90% do total da safra, como explica Silvio Porto, presidente da Conab.
4: Nós temos aqui 180,5 milhões de toneladas de soja, 143 milhões de toneladas de milho. A primeira safra de milho, que foi a grande recuperação, fez com que nós tivéssemos um aumento bastante expressivo. Nós saímos de 24,9 milhões de toneladas na safra anterior para quase 30 milhões.
3: Dentre os produtos de inverno, o trigo deve registrar 5 milhões e 800 mil toneladas.
2: A estimativa representa redução de 26,2%, principalmente por conta das chuvas no sul do país. Como detalha o presidente da Conab, Silvio Porto.
4: O que nos preocupa é a questão do trigo. Nós tivemos uma queda muito acentuada de produção, de área no caso. Além dessa queda muito significativa da área, serão as condições de chuva, né, em função do El Niño. Isso principalmente no Rio Grande do Sul poderá comprometer a qualidade desse trigo que será colhido nesse período.
3: Quem recebe ou utiliza Vale Alimentação e Vale Refeição deve ficar atento às regras para o uso desses benefícios.
2: A regulamentação, feita no final de julho, amplia a aceitação dos cartões, reduz custos para os estabelecimentos e reforça que os valores devem ser usados apenas na compra de alimentos e refeições.
3: Confira na reportagem como essas regras se aplicam a trabalhadores e estabelecimentos.
5: Localizado em um shopping de Brasília, o restaurante do empresário Pedro Mendonça faz parte de uma rede especializada em frutos do mar com mais de 30 anos de história. O comércio foi fundado pelo seu pai nos anos 90 e de lá para cá passou por adaptações. Entre elas, a variedade nas formas de pagamento. Segundo Pedro, oferecer o Vale Refeição como uma das alternativas ajuda a atrair novos clientes e facilita o acesso do público ao negócio da família.
6: A pessoa que usufrui desse Vale Refeição, ela ganha crédito, ela tem que usar ele, então ela dá preferência para usar, de fato, em restaurantes que ela possa aproveitar esse crédito. Então, eu vejo mais como o principal benefício é essa possibilidade de ter novos clientes.
5: Instituídos há mais de 50 anos por meio de lei, o Vale Refeição e o Vale Alimentação fazem parte do Programa de Alimentação do Trabalhador, o PAT. Os benefícios oferecidos pelas empresas aos colaboradores funcionam como um crédito para garantir uma alimentação adequada. Neste ano, um decreto estabeleceu novas regras para o programa. A principal mudança, de acordo com Rogério Araújo, coordenador do PAT do Ministério do Trabalho e Emprego, é o estabelecimento do teto de 3,6% nas taxas cobradas pelas operadoras sobre as transações. A medida acaba com as cobranças de tarifas elevadas que muitas vezes inviabilizavam a adesão de estabelecimentos às bandeiras de cartão.
7: Por isso a limitação das taxas e o prazo de liquidação é tão importante. Esses estabelecimentos comerciais menores, restaurantes pequenos, supermercados de bairro, esse estabelecimento não vai mais precisar usar o capital de giro para fazer essa movimentação. Ele vai ser pago ali dentro dos 15 dias e com a taxa muito mais baixa. Então ele não vai ter perda em aderir ao PAT.
5: O decreto determina ainda que as empresas emissoras que possuem mais de 500 mil usuários ativos devem adaptar até novembro deste ano seus sistemas para que os cartões de Vale Refeição e Vale Alimentação funcionem em qualquer maquininha de pagamento. Além disso, Rogério Araújo destaca que o texto reforça que os valores destinados aos auxílios devem ser utilizados exclusivamente para compra de alimentos e refeições.
7: Esse programa foi criado com a ideia de que a gente pudesse fazer uma alimentação segura para o trabalhador, uma nutrição adequada para que ele desenvolva as atividades, não tenha problemas nutricionais, evitando inclusive acidentes de trabalho, faltas ao trabalho. E aí, claro, a consciência do trabalhador tem que ser também nesse sentido, de consumir o seu vale alimentação e refeição para o fim que é destinado, sem tentar fazer um uso inadequado, por exemplo, a aquisição de produtos eletrônicos, ou ainda com essa venda do benefício.
5: Empresas, operadoras e estabelecimentos que descumprirem as regras estão sujeitos a sanções administrativas, com multas que variam de 5 mil a 50 mil reais. Quem descumprir a regulamentação também pode perder benefícios fiscais previstos na legislação. Reportagem Gabriela Noronha.
2: Estão abertas as inscrições para cursos de detecção precoce de câncer na atenção primária.
3: São 7 cursos online e gratuitos voltados para equipes de saúde.
2: O foco das capacitações está na prevenção e no diagnóstico rápido dos tipos frequentes da doença.
8: Profissionais da atenção primária à saúde podem se inscrever para 7 cursos gratuitos e 100% online para detecção precoce do câncer. A iniciativa traz qualificações como a detecção precoce de câncer, prevenção dos fatores de risco para cânceres, rastreamento organizado, detecção precoce de câncer do colo do útero e de mama e gestão de base populacional na atenção primária. Os cursos têm matrículas abertas por prazo indeterminado. Os cursos contribuem para o fortalecimento das redes de atenção à saúde e para a qualificação do cuidado ofertado à população. Eles fazem parte de iniciativa que apoia a organização e a qualificação dos processos de trabalho das equipes que atuam na atenção primária para a detecção precoce dos cânceres e a continuidade do cuidado. Além de cursos, são ofertados materiais técnicos e educativos a profissionais e gestores. Daniele Popov para a Voz do Brasil.
2: Professores e educadores de todo o país já podem escrever projetos que usam jogos interativos em sala de aula.
3: É a primeira edição do Prêmio Desenvolvimento em Jogo do Ministério da Integração e do Desenvolvimento Regional.
9: Será realizada a primeira edição do Prêmio Melhores Práticas do Desenvolvimento em Jogo e que está com inscrições abertas até o dia 30 de agosto. A premiação é voltada a práticas de aplicação do desenvolvimento em jogo em ambientes pedagógicos por docentes e facilitadores no ensino formal e não formal. O desenvolvimento em jogo é um material elaborado para comunicar conceitos da Política Nacional de Desenvolvimento Regional através de um jogo estilo RPG. É uma maneira interativa de experiência de aprendizado. O edital contempla práticas desenvolvidas no ensino fundamental e médio, na graduação e pós-graduação em projetos de extensão universitária, instituições comunitárias, escolas legislativas, escolas de governo e atividades formativas em colegiados de políticas públicas e municípios. Serão selecionadas 30 iniciativas pedagógicas distribuídas entre 10 categorias. O resultado final está previsto para ser divulgado em 9 de novembro. Dilson Santa Fé, para a Voz do Brasil.
2: O edital da premiação está disponível em gov.br/mdir.
3: Estudantes e pesquisadores de todo o país têm até esta sexta-feira, 14 de agosto, para se inscrever no Prêmio Jovem Cientista 2026.
2: A premiação busca estimular projetos com soluções inovadoras usando inteligência artificial.
10: Foi observando a rotina dos castanheiros no Vale do Javari, no Amapá, que a estudante Manuele da Costa Pereira desenvolveu um kit portátil para a produção de energia elétrica a partir do sol.
11: Durante essas expedições, a gente começou a observar e a vivenciar o dia a dia deles em campo. E aí, a partir disso, a gente começou a pensar sobre alternativas para melhorar a qualidade de vida deles, né? Que eles não tinham o básico, nem para iluminar o acampamento à noite. Ou quando tinham, eram geradores movidos a óleo diesel, que são pesados e poluentes também. Esse kit, ele funciona como um mini gerador de energia elétrica a partir do sol.
10: Foram 2 anos trabalhando no projeto no Instituto Federal do Amapá. O empenho deu resultado e Manuele ganhou o prêmio Jovem Cientista na categoria Estudante de Ensino Superior. Jovens pesquisadores interessados em seguir os passos de Manuele e concorrer ao prêmio têm até o dia 14 de agosto para inscrever projetos. O tema desta edição do Jovem Cientista é Inteligência Artificial para o Bem Comum. A ideia é que estudantes e pesquisadores apresentem projetos que explorem o potencial da IA para a solução de problemas reais, como melhoria de serviços públicos, ampliação do acesso à saúde e educação, inclusão digital e sustentabilidade ambiental. O presidente do Conselho Nacional de Desenvolvimento Científico e Tecnológico, o CNPq, vinculado ao Ministério da Ciência, Tecnologia e Inovação, Olival Freire Júnior, destacou a importância da premiação.
12: A particularidade desse prêmio, que é um prêmio para tentar fisgar um jovem promissor. Então, não é o prêmio para o pesquisador já consolidado. Então, é uma tentativa, nos mantendo na questão do futebol, de você olhar para a divisão de base e dizer, aquilo ali tem futuro.
10: Podem se inscrever para o prêmio Jovem Cientista estudantes do ensino médio, superior, mestrado ou doutorado. Também são aceitas inscrições de mestres e doutores já formados, com idade até 39 anos. Reforçando, as inscrições vão até o dia 14 de agosto e podem ser feitas pelo site jovemcientista.cnpq.br. Com locução de Thaís de Araújo, reportagem Luana Karen.
3: Termina amanhã o prazo para que os candidatos pré-selecionados na segunda chamada do ProUni, o Programa Universidade para Todos, comprovem as informações da inscrição.
2: Os documentos devem ser apresentados diretamente na instituição de ensino para a qual o estudante foi selecionado.
3: Para saber mais, acesse acessounico.mec.gov.br.
2: E essas foram as notícias do governo federal.
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2: Com produção da empresa Brasil de Comunicação.
3: E agora com as notícias do Poder Judiciário e do Congresso Nacional. Boa noite.
2: Boa noite para você. Até amanhã.
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15: Supremo Tribunal Federal confirma a decisão liminar do ministro Flávio Dino, que reconhece a omissão do Congresso Nacional na regulamentação da mineração em terras indígenas.
16: STJ afasta a prescrição em ação indenizatória sobre os crimes de maio. Pedidos serão analisados pela Justiça Paulista.
15: TSE condena vereador por violência política contra colega mulher.
16: Boa noite, eu sou Arthur Filho.
15: E eu sou Walter Lima.
16: Supremo Tribunal Federal confirma a decisão liminar do ministro Flávio Dino, que reconhece omissão do Congresso Nacional na regulamentação da mineração em terras indígenas.
15: O caso concreto envolve o território Cinta Larga, que abrange cerca de 2 milhões e 700 mil hectares, localizados na divisa entre os estados de Rondônia e Mato Grosso. Marta Ferreira.
17: A Constituição não impede que haja mineração em território indígenas, mas condiciona isso à autorização do Congresso Nacional, à consulta às comunidades afetadas e à garantia de participação nos resultados da atividade. Até o momento, no entanto, o Legislativo não definiu as regras para a atividade. Diante dessa situação, a coordenação das organizações indígenas do povo Cinta Larga entrou com ação no Supremo. Em fevereiro, o ministro Flávio Dino, relator do caso, considerou concedeu medida cautelar e reconheceu a existência de omissão inconstitucional do Poder Legislativo, entendimento que foi referendado pelo plenário do STF nesta quinta-feira.
16: Na abertura da sessão plenária desta quinta-feira, o presidente do Supremo Tribunal Federal, ministro Edson Fachin, anunciou apoio ao ministro Flávio Dino, que vem sofrendo ameaças. Vamos ouvir um trecho da fala do ministro.
18: A presidência do Supremo Tribunal Federal, em nome deste tribunal, manifesta solidariedade ao ministro Flávio Dino e reconhece que ameaças à segurança física dos ministros e familiares devem ser apuradas com rigor. A Secretaria de Polícia Judicial do Supremo Tribunal Federal colaborará com as autoridades públicas para a plena elucidação dos fatos e pela responsabilização, inclusive penal, de quem tiver praticado crimes.
15: O presidente do STF também defendeu a democracia, a Constituição Federal e as liberdades fundamentais, como a liberdade de imprensa.
16: STJ afasta a prescrição de 5 anos em ação civil pública de indenização sobre os chamados crimes de maio, ocorridos em São Paulo em 2006.
15: O processo voltará à primeira instância, que deverá analisar os fatos e os pedidos de reparação. Fátima Uchoa.
19: Os crimes de maio foram uma série de episódios violentos marcados por ataques do primeiro comando da capital contra forças de segurança e pela reação policial, que causaram mais de 500 mortes, muitas em situações não esclarecidas. Na origem, o Ministério Público de São Paulo reuniu pedidos de reparação individual e coletiva, incluindo danos, assistência, preservação da memória e medidas de não repetição. Seguindo o voto do relator ministro Teodoro Silva Santos, a maioria da primeira sessão do STJ considerou alegações de execuções sumárias, desaparecimentos de pessoas, participação ou omissão de agentes públicos e falhas nas investigações. Também considerou os compromissos internacionais assumidos pelo Brasil na proteção dos direitos humanos.
16: TSE condena vereador por violência política contra colega mulher.
15: O caso é de Nova Friburgo, no Rio de Janeiro. Fábio Ruas.
20: A vereadora Priscila Pita, do PT, foi vítima de violência política de gênero praticada pelo vereador José Sebastião Rabelo, do Solidariedade, na Câmara Municipal de Nova Friburgo. Sebastião foi condenado a 1 ano de reclusão e teve os direitos políticos suspensos. O TSE ainda declarou José Sebastião inelegível. Para o relator do caso no TSE, ministro Dias Toffoli, o vereador submeteu a colega a constrangimentos, humilhações e ameaças, com discriminação de gênero, com o objetivo de impedir ou dificultar o pleno exercício de mandato de vereadora.
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16: A você, uma boa noite.
15: E até amanhã.
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22: Eu sou Paula Groba.
23: E eu sou Humberto Pinheiro.
22: E estes são os destaques de hoje do Jornal do Senado, que começa agora.
23: Senado aprova a liberação de dinheiro para socorro a vítimas de desastres naturais.
22: Redução de tributos sobre combustíveis e isenções para a Copa Feminina de 2027 são aprovadas.
23: Senado aprova mudanças em imposto para dar mais segurança ao produtor rural.
22: Boa noite.
23: Boa noite.
22: O Senado aprovou a garantia de recursos para o socorro e a assistência a vítimas de enchentes e secas no país. Senadores aprovaram um crédito extraordinário de 305 milhões de reais.
23: O dinheiro deve beneficiar cerca de 1.600.000 pessoas. Repórter Alexandre Campos.
24: O dinheiro está sendo destinado a cobrir despesas urgentes e imprevisíveis relacionadas a ações emergenciais de socorro a vítimas, a assistência humanitária e ao restabelecimento de serviços essenciais em diversas regiões do país. O Poder Executivo justificou o pedido de gasto extra, já que o país, no início deste ano, experimentou eventos climáticos diversos, com estiagem em algumas regiões e excesso de chuvas em outras. Em comum, mortes, destruição e deslocamento forçado de pessoas, o que exigiu a liberação do dinheiro de forma emergencial. A relatora da medida provisória na Comissão Mista de Orçamento foi a senadora Tereza Cristina, do PP de Mato Grosso do Sul. Ao apresentar relatório favorável ao texto, ela chamou a atenção para a necessidade de o governo adotar uma postura preventiva, já que muitos desastres se repetem ano após ano.
0: Defesa Civil não espera. Diante de desastres que já atingiram milhões de brasileiros, socorrer as vítimas é dever do Estado, não favor de governo. O desastre é sempre uma tragédia, mas não é uma surpresa. Um país que, estação após estação, precisa correr para socorrer aquilo que poderia ter prevenido, não enfrenta um problema de imprevisibilidade, enfrenta um problema de planejamento.
24: Pelo texto da MP, que segue para promulgação, 1 milhão e 600 mil pessoas devem ser atendidas com os recursos liberados.
22: Senadores também autorizaram 3 operações de crédito da cidade de São Paulo com bancos internacionais. 2 delas financiam um programa de redução da emissão de gases poluentes por meio da eletrificação de frota de ônibus. Os empréstimos serão com o Banco Interamericano de Desenvolvimento e com o Banco Internacional para Reconstrução e Desenvolvimento, num total de US$496.600.000.
23: A terceira operação será destinada ao Avança Saúde 2, programa de reestruturação da rede hospitalar do município de São Paulo. Os projetos seguem para promulgação.
22: Avançou no Senado o projeto que amplia a transparência das informações que faculdades e universidades devem fornecer aos alunos.
23: Documentos como credenciamento e autorização dos cursos deverão ser apresentados no início de cada período letivo. Repórter Rodrigo Rezende.
1: Instituições de ensino superior deverão apresentar aos alunos, de forma simples e acessível, os atos de autorização e reconhecimento dos cursos superiores oferecidos. A medida deve ser feita no início de cada período letivo. Projeto com esse objetivo da senadora Jussara Lima, do PSD do Piauí, foi aprovado pela Comissão de Educação do Senado. O senador Espiridião Amin, do Progressistas de Santa Catarina, apresentou o relatório favorável ao projeto feito pelo senador Confúcio Moura, do MDB de Rondônia.
4: Conferindo segurança aos estudantes quanto à qualidade da instituição e segurança quanto ao curso em que estudam ou estudaram, bem como à sociedade que terá assegurada a formação adequada dos novos profissionais. A expansão quanto do ensino superior tem demandado esse tipo de cuidado.
1: A instituição também fica obrigada a apresentar aos estudantes no início do período letivo os programas dos cursos e demais componentes curriculares, sua duração, requisitos, qualificação dos professores, recursos disponíveis e critérios de avaliação. O projeto segue para análise da Câmara dos Deputados.
22: E a Comissão de Constituição e Justiça aprovou o projeto que cria o Estatuto dos Cães e Gatos com deveres para os tutores, como alimentação adequada, vacinação e proteção contra o abandono. O texto também regulamenta os animais comunitários e estabelece regras para garantir o bem-estar dos animais. A proposta segue para a Comissão de Meio Ambiente.
23: Também avançou no Senado um projeto que aumenta as penas para maus-tratos e permite, em casos de crueldade praticada por crianças e adolescentes, a aplicação da medida socioeducativa de internação. Repórter Bruno Lourenço.
6: O projeto de lei inclui ações contra animais praticadas com crueldade extrema ou com potencial concreto de causar lesão grave ou morte, como nova hipótese de internação para menores de idade. A proposta também aumenta penas para maus tratos contra animais em geral. A relatora, senadora Leila Barros, do PDT do Distrito Federal, defendeu maior cuidado com os animais.
7: A vedação à crueldade, ela constitui fundamento central do direito animal brasileiro e confere proteção aos animais individualmente considerados. Essa proteção constitucional também se relaciona a dignidade da pessoa humana na medida em que a submissão de animais à crueldade degrada os próprios valores éticos que devem orientar as ações humanas e a atuação estatal.
6: O texto, que será submetido a turno suplementar de votação na CCJ, ainda aumenta a punição em casos que envolvam tortura, abuso sexual ou transmissão das agressões pela internet.
22: O Senado aprovou e seguiu para a sanção o projeto que trata da redução de tributos sobre combustíveis e isenções para Copa do Mundo Feminina de 2027.
23: O texto também inclui isenções para a produção de fertilizantes e exploração dos chamados minerais críticos. O repórter Pedro Pincer tem mais informações.
5: O projeto prevê a redução de tributos federais sobre a importação, a produção e a venda de óleo diesel rodoviário, biodiesel, gasolina, etanol e querosene de aviação. Segundo o texto, o que o governo deixar de arrecadar será compensado pelo aumento da receita após o início do conflito entre Irã e Estados Unidos em fevereiro deste ano. A relatora, senadora Tereza Leitão, do PT de Pernambuco, destacou a importância da aprovação do texto para o setor de combustíveis em um cenário de conflito iminente entre grandes produtores.
8: Felizmente, o Brasil adotou algumas medidas, como a redução de tributos federais e a concessão de subvenções a produtores e importadores, condicionadas à redução equivalente do preço de venda, que amorteceram o choque sobre os preços domésticos. No caso da gasolina e do GLP, as diferenças entre os preços pré-guerra e os atuais são inferiores a 5%. É necessário, contudo, que essas políticas se mantenham.
5: Entre as medidas para os produtores rurais, o texto reduz de 50% para 30% o limite da receita com exportação para que a empresa possa deixar de pagar o imposto sobre bens e serviços e a contribuição sobre bens e serviços. A União poderá conceder até 5 bilhões de reais em créditos fiscais para a produção de fertilizantes, matérias-primas, remineralizadores e bioinsumos entre 2027 e 2031. A proposta também prevê medidas como regras para a destinação de recursos a hospitais inteligentes de alta complexidade e benefício fiscal para a FIFA para a realização da Copa do Mundo de Futebol Feminino em 2027. O texto segue agora para a sanção presidencial.
22: E quem produz no campo pode ter mais segurança na hora de calcular o imposto sobre sua propriedade. A Comissão de Assuntos Econômicos aprovou mudanças no ITR, o Imposto Territorial Rural, para evitar que benfeitorias e investimentos feitos pelo produtor aumentem indevidamente a cobrança.
23: A proposta agora segue para análise da Câmara dos Deputados. Repórter Marcela Cunha.
9: O texto busca dar mais segurança no cálculo do Imposto sobre a Propriedade Territorial Rural, o ITR, principalmente na definição do valor que serve de base para a cobrança, que é da terra nua, ou seja, sem construções e melhorias. Autor da proposta, o senador Jaime Campos, do União de Mato Grosso, afirma que o modelo atual gera insegurança para produtores rurais.
11: O atual modelo, o cálculo do ITR, ele é incoerente e injusto, vamos ser honestos aqui. O preço de mercado, lamentavelmente, ele não, às vezes não é compatível. O problema prejudica muitos produtores rurais do nosso Brasil.
9: A proposta também prevê que o ITR não seja cobrado sobre imóveis rurais invadidos quando a ocupação impedir o uso econômico da propriedade e permite que o contribuinte apresente um contralaudo técnico válido por 5 anos quando discordar dos valores usados pela Receita Federal para calcular o valor da terra.
23: Com edição de Paula Groba e trabalhos técnicos de João Lira, o Jornal do Senado fica por aqui. Acompanhe agora as notícias da Câmara dos Deputados. Boa noite.
22: Boa noite e até amanhã.
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25: Câmara cria benefício fiscal para empresas de combustíveis e fertilizantes.
26: Projeto cria fundo para financiar exportador atingido por tarifas dos Estados Unidos.
27: Plenário obriga a realização de check-ups periódicos para mulheres no SUS.
28: Deputados fixam regras para reconhecimento facial em espaços públicos.
29: Boa noite. Na primeira semana de esforço concentrado antes das eleições, os deputados aprovaram várias matérias. Entre elas, a Câmara aprovou regras para o uso de reconhecimento facial em espaços públicos, como informa o repórter Antônio Vital.
2: A Câmara dos Deputados aprovou o projeto que define regras para o uso de sistemas de reconhecimento facial por órgãos do governo e nos serviços públicos essenciais, como ônibus e metrô. O projeto, apresentado pelo deputado Rodrigo Gambale, do Podemos de São Paulo, permite o uso do reconhecimento facial em estações de metrô, trem e ônibus, no interior de composições e plataformas, nas ruas, edifícios públicos e repartições administrativas. Mas o texto prevê ressalvas. De acordo com a proposta, uma pessoa não poderá ser abordada, detida ou ter seus direitos restringidos apenas porque foi identificada por um sistema automático. Antes de qualquer medida, a identificação terá que ser conferida por uma pessoa. O mesmo vale para o envio de alertas a órgãos de investigação criminal. O texto também proíbe o uso do reconhecimento facial para perseguição de pessoas.

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0: 8:04.
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1: 8:14.
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2: 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Hora certa. Hora certa. 8h22.
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2: 8h22.

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3: 8:28.

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6: 8h43.
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6: Eita News FM. 8h43.

0: Bora pra próxima, que é as mãos.
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2: 8:50.

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